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0: Sejam muito bem-vindos aqui ao Museu Benfica Cosme Damião. É um prazer receber-vos aqui.
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1: Dá-lhe, Badocha.
2: Obrigado, obrigado eu. Tem que é, pessoal, está-se bem ou não? Está-se bem? Vamos embora.

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2: Olá, muito bom dia, estás comigo, Francisco Garcia, aqui na Luz do Dia, a partir de agora e até às 10 da manhã. Obrigado por estares desse lado. Já vamos falar sobre isso, já sabes, as melhores músicas passam aqui, arrancamos esta hora com Dermot Kennedy.
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mente mesmo nos feriados, ou então estás lá fora e este é só mais um dia normal. Mas hoje não é um dia normal, hoje é um feriado nacional em Portugal, porque é o feriado relacionado com a República, a nossa implantação da República, aliás. Também é Dia Mundial dos Professores e dia de aniversário de dois homens muito ligados aqui ao nosso. Já te vou contar tudo mais à frente. Agora ficas com Amaro e este Kiss Me.

E ali a tocar aqui na tua rádio. Espero que estejas muito bem desse dia. Vamos lá explicar porque é que hoje é feriado. Então, vamos lá. Hoje é feriado porque 5 de outubro é feriado, aliás, porque 5 de outubro de 1910, em Lisboa, na manhã desse dia, a República.

0: pública é proclamada da varanda dos Passos do Conselho, o edifício onde está a Câmara Municipal de Lisboa. E além disso, houve dois dias de confrontos a partir do dia 3 entre civis e militares dos dois lados. E no dia 5, a família real então deixou o país, embarcou na Ericeira a caminho do exílio. Isto foi a 5 de outubro de 1910. E há um detalhe deste feriado que é a minha parte favorita da história, é que este feriado já desapareceu em determinada altura. Em 2012 o feriado foi abolido, assim num período de grande contenção orçamental, então nós não podíamos ter feriados. E entretanto, em 2016 voltou. Estamos contentes ou não? Eu estou muito contente. Continuas com a melhor música deste lado. Já a seguir tens Mind Sweet com Hold Me in the Dark. Não saias daí.
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A saloia do Nuno Ribeiro a tocar aqui na tua rádio. Bom dia, espero que estejas bem. Desse lado estás comigo, Francisco Garcia, a fazer-te companhia aqui na luz do dia especial feriado, por isso mesmo é que estou sozinho. Mas amanhã já estaremos os dois juntos, a Miriam Gonçalves e eu aqui na tua luz do dia, já sabes, um bocadinho antes das 7 da manhã até às 10. E há pouco falei-te do feriado de hoje, não é? Portanto, porquê que temos este feriado do 5 de outubro, mas hoje é também um dia importante para uma das profissões que pode mesmo mudar o mundo e que está em crise, ainda que não se veja que está em crise. Sabe qual é a profissão de que eu estou a falar? É a profissão de professor. Já vamos falar sobre isso. Agora tens Messi e Lola Young. 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

0: Drácula a tocar aqui, Tame Impala e Jenny. E há pouco disse que havia uma profissão que estava em risco. É isso mesmo, é a profissão de professor. A Unesco estima que são precisos, ou serão precisos, aliás, mais de 69 milhões de novos professores até 2030. E 2030 é já daqui a nada. Porque hoje é Dia Mundial dos Professores. Este dia não foi inventado assim por uma marca qualquer, não. Este dia foi mesmo decretado pela Unesco e existe desde 1994. Na verdade, foi uma recomendação feita pela Unesco e a Organização Internacional do Trabalho desde 1966. E este dia é realmente muito importante. Por isso, olha, tenho aqui um desafio para ti, que é, pensa num professor que tenha feito a diferença. Não precisa de ser um bom professor, mas o professor, ou um professor que te tenha marcado. Deve ser muito rápido, não é? Em algum momento que seja pela positiva, ok? Não queremos aqueles que nos marcaram pela negativa. Mas imagina, aquele professor, ok, já chegaste lá, e agora tu consegues chegar até ele, consegues encontrá-lo de alguma maneira, seja através das redes sociais, sabes onde ele está, tenta chegar até ele, tenta mandar-lhe uma mensagem e dizer, olha, fiz esta diferença por isto. É porque os professores estão lá, ajudam-nos naquela etapa e depois nós vamos à nossa vida, desaparecemos. E tu hoje tu tens a oportunidade de marcar o dia daquele professor e quem sabe até a vida, dar ali um significado diferente. O que é que achas disso? Continuamos com a melhor música deste lado, vais ouvir Alex Warren já a seguir com este Passenger.
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Bom dia, estás comigo, Francisco Garcia, a fazer-te companhia aqui na Benfica FM, já sabes, na rádio que dá mística aos teus ouvidos nesta segunda-feira, feriado, e por isso é que estou sozinho. Amanhã já estaremos de volta em dupla, um bocadinho antes das 7 da manhã, e até às 10 estarás com a Miriam Gonçalves e comigo, então aqui na tua manhã da Benfica FM, e para ganhar prémios, sim, porque na tua

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1: Olá, muito bom dia. Continuas ligado aqui na tua Mística FM e continuas comigo, Francisco Garcia, para fazer-te companhia neste Luz do Dia especial feriado. Espero que estejas bem desse lado. Arrancamos esta hora com American Girls. É o Harry Styles a chegar aqui.
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2: Pianista, compositor e benfiquista, claro, Júlio Rezende. Agora, já sabes, tu estás a ouvir aqui a Benfica FM, esta é a rádio que está mística aos teus ouvidos e também que te dá as melhores músicas, seja assim o hype do momento, ou estas clássicas que nunca saem de moda. Este grande clássico, Radio Gaga, esta música que foi lançada em janeiro de 1984. E tu sabes quem é o compositor? É o Roger Taylor, ele é o baterista da banda e ele é que compôs esta música. Já sabes, aqui na Benfica FM é mística para os teus ouvidos e ficas com este Radio Gaga. São os Queen a tocar aqui Freddie Mercury. Já sabes.

Já sabes, os grandes clássicos tocam aqui na tua rádio, na Benfica FM, na rádio que dá mística aos teus ouvidos. Estás comigo, Francisco Garcia, a fazer-te companhia nesta manhã de segunda-feira. E daqui a nada vou-te falar de um dos nossos, daqueles...

0: Bom dia, estás comigo deste lado aqui na tua luz do dia neste especial feriado hoje sem a Miriam. E há pouco disse-te que íamos falar de um dos nossos que está hoje de parabéns. Estou a falar do Humberto da Silva Fernandes. Humberto, basicamente, se falares assim, disseres Humberto, já sabes quem é, porque esta história é muito engraçada. Ele esteve ao serviço do nosso Benfica durante 17 épocas, se contarmos com a parte da formação, porque ele esteve 12 na equipa principal, desde 58-59 até 69-70. Estreou-se a 2 de novembro de 1958. Agora, imagina só, ele esteve muitos anos aqui no Benfica, mas na verdade ele só fez 58 jogos no campeonato. 58. Numa época normal, um titular quase que faz isso em duas temporadas, não é? Porquê que ele jogava tão pouco? Porque tinha à frente dele uma fila de defesas que são hoje nomes de museu, não é? O Germano, o Fernando Cruz, o Jacinto Santos, o Raul Machado, o Alfredo. E ele era suplente, não é? Portanto, era difícil, era mesmo difícil fazer jogos naquela altura. Portanto, olha, muitos parabéns para o Humberto, que faz hoje, ou faria, aliás, hoje 88 anos. Continuas na tua rádio, já sabes, a melhor música é deste lado, e por isso mesmo tens Stupid Song, é a Olivia Rodrigo que chega por ti, e logo a seguir tens Unbelievable. Não saias daí, continua ligado na rádio da Mística.
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David Fonseca com este Amor Sem Pressa. Já sabes, se és fã de David Fonseca, ele vai estar em concerto agora em novembro. Hoje é dia 5 de outubro, por isso mesmo é feriado nacional, mas é também o dia de muitas coisas. Já falámos aqui do feriado nacional, já falámos também do dia dos professores. É dia mundial da arquitetura, dia mundial da meningite e dia também mundial do habitat, que é, quer dizer, aqui as Nações Unidas mostram que é um direito ter onde morar. Portanto, o habitat também conta para nós, não é? E nesta altura que nós andamos todos aqui a falar sobre o preço das rendas, as leis a mudarem em Portugal e em Espanha, as coisas estão difíceis. Sobre o Dia Mundial da Arquitetura, olha, eu deixo-te só uma pergunta, que é, já que é feriado, não é? E tens tempo, qual é o edifício da tua cidade que tu mais gostas? Podes mandar para o nosso WhatsApp 93904236. Não estou a dizer o mais famoso, estou a dizer aquele que tu mais gostas. Pensa bem, pensa bem. Agora tens Damiana David com o Next Song.

Stay Love a tocar aqui na tua Benfica FM. É o Luís Capaldi, estás comigo, Francisco Garcia, a fazer-te companhia aqui na Luz do Dia. Obrigado por estares desse lado. Obrigado por estares a ouvir a Benfica FM. Já sabes, esta é a rádio que dá mística aos teus ouvidos. E que maravilha, finalmente acaba esta pausa para as seleções. Eu já não aguentava mais. Já não aguentava mais sem Benfica. É verdade. Eu precisava do meu Benfica de regresso. E é isso mesmo que vai acontecer.

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Continuamos com a melhor música deste lado, já a seguir tens Moving to the Sun, UGL e logo depois Daft Punk.

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One more time. Apetece-me sempre dizer isto no fim desta música, não consigo. Não resisto. Bom dia, estás comigo, Francisco Garcia, a fazer-te companhia aqui na Benfica FM. Já sabes, esta é a rádio que dá a mística aos teus ouvidos. 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Continuas com música aqui na tua rádio. Agora tens Feeling So Nice, é Maru.

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2: Olá, olá, bom dia, boa segunda-feira, bom feriado para ti, se estás a aproveitar o feriado e ligaste agora à tua Benfica FM, estás comigo, Francisco Garcia a fazer companhia deste lado, obrigado por estares aí. Arrancamos com boa música, tens Sombra com este On The Record.
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Os grandes clássicos a passarem aqui, More Than This, na tua Benfica FM. Bom dia, boa segunda-feira para ti, espero que estejas mesmo bem desse lado. Eu não sei se estás a curtir o feriado, estás a preparar para não fazer rigorosamente nada hoje, ou se muito pelo contrário, estás a trabalhar, ou então que já tinhas decidido que ias fazer coisas. Eu semana passada tive dias de arrumação, daqueles de destralhar e ir assim à arrecadação e tirar coisas, andar a abrir coisas, e tive surpresas muito bonitas, já estou a contar. Agora ouves aqui como é fraco o coração, é a Elisa e o Tiago Nogueira. Sei.

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1: Cidade, o Blue Eye e o Buba Espinho, dois que estiveram aqui em grande nesta semana que passou, porque, olha, o Buba Espinho esteve aqui em direto no dia 1 aqui na tua Benfica FM, podes ver nas nossas redes sociais, e o Blue Eye recebeu o single de ouro da mão da Ministra da Cultura por Voar. Portanto, olha, foi assim uma semana muito, muito especial. Há pouco falava-te que tinha andado a fazer arrumações e tu nem imaginas o que é que eu encontrei no meio de tantas coisas, tantas fotografias, tantas memórias. Encontrei uma fotografia do meu pai, que morreu no início deste ano, com o Eusébio. Imagina só. Olha, fiquei tão contente de ver aquela fotografia. Bem, continuas com a melhor música deste lado. Tens The Great Divide, Noah Kahan a tocar aqui. Depois tens November Rain, que são os Guns N' Roses. Só boas razões para continuares ligado aqui na tua rádio, na tua vida.
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0: Chuva de amor, os calemas tocarem aqui na tua rádio. Bom dia, espero que estejas muito bem desse lado. Estás comigo, Francisco Garcia, a fazer-te companhia aqui na Benfica FM, na rádio que dá mística aos teus ouvidos. E hoje, 5 de outubro, é feriado. Nem sempre foi assim. E tu sabes porque é que existe este feriado?
1: Tens a certeza que sabes?
0: Já vamos falar sobre isso. Agora tens este God Went Crazy a tocar aqui na tua rádio. Boa segunda-feira para ti. Ficas com o Teddy Swims.

0: Shakira e Burnaboy com este Dai Dai, a música do verão, a música do Mundial 2026. Espero que estejas muito bem desse lado. Estás comigo, Francisco Garcia, a fazer-te companhia. Há pouco deixei-te aqui um desafio no ar. Se tu sabias mesmo, porque é que hoje é feriado nacional e porque é que nem sempre foi assim. Então vá, vamos lá explicar. É porque entre 2012 e 2016, o 5 de outubro não se celebrou. Estávamos numa altura de contenção orçamental e então o governo de decretou que tínhamos de retirar alguns feriados para sermos um país mais produtivo, e entre eles estava este 5 de outubro, que na verdade nós celebramos o 5 de outubro de 1910, porque na manhã desse dia a República foi proclamada na varanda dos Passos do Concelho, o edifício da Câmara Municipal de Lisboa. E antes disso, atenção, porque antes disso houve dias de confronto, é verdade, porque no dia 3, por exemplo, entre civis, militares dos dois lados, olha, no dia 5, a família real então deixou o país, embarcou na Ericeira a caminho do exílio e formava-se então um governo provisório. E foi o fim de quase 8 séculos de monarquia em Portugal, assim, numa manhã. Adeus. Impressionante, não é? E é por isso que nós celebramos então este 5 de outubro e por isso também que nem sempre foi assim. Já viste? O dia que celebra uma revolução foi ele próprio revogado em determinada altura. Mas pronto, já voltou. Continuas com o melhor. Alex Warren com Liverpool e também Dean Lewis com o vídeo. Não saias daí e ligaste a CFM e estica para as coisas aqui.
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Que bonito que é, With You, a tocar aqui na tua rádio, na Benfica FM. Está na altura de me ir despedindo. Obrigado por teres estado desse lado. Obrigado por todas as mensagens que envias. É um privilégio para mim poder estar aqui na tua Benfica FM. Amanhã já estou de volta com a Miriam Gonçalves aqui, um bocadinho antes das 7 da manhã. E até às 10, já sabes, eu sou o Francisco Garcia. Até amanhã. Agora ficas com Guia Ali e este No Matter Where I Go. 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
1: Ora então, muito bom dia, o meu nome é Gonçalo Alves, está no ar o Sem Medos. Hoje é só comigo, porque a Cláudia está a aproveitar e muito bem este belo feriado. Está próxima, calha à Cláudia a ficha. E desejo também a ti um bom feriado, a começar com a melhor música, Temper City.
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Here comes your man, são as Pixies na Benfica FM Mística para os teus ouvidos. Hoje celebramos a implantação da República Portuguesa, que aconteceu a 5 de outubro de 1910. Foi a data que pôs fim à monarquia constitucional em Portugal. A história é passada, continuamos a celebrar este dia e muito bem. E a melhor parte é que hoje é feriado, portanto desejo-te um ótimo feriado. Aproveita bem ao som da Benfica FM Mística para os teus ouvidos. Agora com o Pedro Santos, esta chama-se I Don't Know Me.

0: o Aragão e a Mariana Pereira com Amor de Agosto na Benfica FM, mística para os teus ouvidos. E às vezes parece que estas músicas estão a brincar connosco, não é? Fazem-nos lembrar o verão, o tempo bom, o sol, o calor, a ida à praia. Hoje, feriado, 5 de outubro, seria perfeito para irmos todos à praia, mas, bom, o tempo não é o melhor, podia estar pior, atenção, também é verdade, podia estar pior, mas... acabou o verão. Acabou o verão, estamos no outono e daqui a pouco é um saltinho. Estamos no inverno, estamos de mantinha, estamos de bolachinhas, de chazinho, a ver um filme, uma série, que também é muito bom. É ou não é? Eu gosto muito. Eu, normalmente acontece muito às pessoas, e a mim acontece-me bastante, que é quando estou no verão, sinto saudades do Natal. Quando estou no inverno, sinto saudades de ir à praia. Enfim, é aquela questão de a galinha da vizinha é melhor que a minha e nós estamos sempre a querer o que não temos. Faz parte do ser humano. Mas pronto, agora é a altura de ver filmes e séries e ouvir a melhor música aqui no Sem Medos da Benfica FM. Hoje apenas comigo, porque a Cláudia está a aproveitar o feriado e muito bem. Para a próxima, calha a ficha à Cláudia. Richie Campbell a chegar já a seguir, Look What You've Done. E logo a seguir, um grande clássico, George Michael.
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São os 4:30 e o Luís Trigacheiro, quem me vê na Benfica FM, diga para os teus ouvidos. O meu nome é Gonçalo Alves, este é o Sem Medos, hoje apenas comigo, mas amanhã tudo volta ao normal. Quero-te desejar um ótimo feriado, 5 de outubro, agora ao som da mulher que fez tremer o Estádio da Luz num concerto que deu aqui e que até fez registar os sismógrafos em Portugal. Pois é, é Taylor Swift com The Fate of Ophelia. Bom dia!

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0: 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É a Bela Caina, Benfica FM, mística para os teus ouvidos. O meu nome é Gonçalo Alves e por esta hora, no Sem Medos a 2, não é? Com a Cláudia, estaríamos a trazer a palavra. Seria eu o dono da palavra ou a Cláudia a dona da palavra? E é um momento muito divertido onde cada um de nós, por dia, traz uma palavra que não costumamos usar normalmente. Ah, na sexta-feira passada eu trouxe petricor, que eu achava que era uma palavra que ninguém conhecia. Na verdade, petricor é o nome científico dado ao aroma muito agradável da terra quando a chuva cai em cima do solo seco, não é? Aquele cheirinho que todos nós gostamos. Só que não é que a Cláudia sabia o que era petricor e eu fiquei pasmado. Eu estou a levar uma cabazada neste jogo. Ela sabe muitas palavras e eu não sei nenhumas. Portanto, aproveite este espaço e agora que a Cláudia não está cá, para te pedir, se tiveres palavras difíceis, é só mandares mensagem para o Instagram da Benfica FM ou para o meu ou para o WhatsApp da Benfica FM. Também podes enviar 93-1904-236. Preciso de palavras difíceis para apresentar à Cláudia. E quando for a Cláudia, a dona da palavra, peço também para, através do WhatsApp da Benfica FM, ajudares-me a entender qual é a palavra. Combinado? Mas não vale ir ao Google nem ao dicionário. Combinado? O meu nome é Gonçalo Alves. Já a seguir tens David Kennedy.
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Coldplay com We Pray na Benfica FM, mística para os teus ouvidos. Como eu adoro esta música. Esta música parece que tira-nos daqui do coração um libertar de emoções, não é? Acho que isto já é os efeitos do Sem Medos e da Madame Lau, que de vez em quando aparece. E se quiseres deixar as tuas perguntas à Madame Lau, é através do 93904236 e ela, uma vez por mês, vem até ao Sem Medos e fala contigo, certamente. Agora ficas com a Maru. Esta chama-se Kiss Me. Tem um bom feriado com a Benfica FM.

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1: Continuação de um ótimo feriado na Benfica FM, mística para os teus ouvidos. O meu nome é Gonçalo Alves. Daqui a pouco ouvimos o rei do pop, um grande clássico do Michael Jackson, mas não antes de passarmos pelo Miles Smith. Esta chama-se Hold Me in the Dark.
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Michael Jackson com Thriller na Benfica FM, mística para os teus ouvidos, esta música de 1982 que ficou tanto conhecida pela música, que é fantástica, como também pelo videoclipe, que mais do que um videoclipe é quase que uma obra-prima de Hollywood, não é? Uma produção de Hollywood que envolvia zombies, tinha todo um enredo, uma história de amor, aquilo de facto não há palavras para descrever o para a frente que Michael Jackson era. E agora? Agora temos a Saloia. É o Nuno Ribeiro a tocar na Benfica FM. Tem um bom feriado.

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Fernando Daniel com emocional na Benfica FM, mística para os teus ouvidos. O Fernando Daniel que está quase a lançar novo álbum, onde entra este tema emocional, e nós todos estamos muito ansiosos por ouvir aqui o grande artista português Fernando Daniel, que tem uma voz que não há palavras para descrever. Estamos muito ansiosos por ouvir este álbum. Se esta música já é o que é, nem quero imaginar o resto do álbum. Agora voamos para o outro lado do mundo, ter com o Damiano David, que casou há pouquíssimo tempo. Esta chama-se For the First Time. Bom feriado!

Langley com Be Heard na Benfica FM, mística para os teus ouvidos. O meu nome é Gonçalo Alves e eu tenho que te pedir desculpa, imensas desculpas. Ainda há pouco enganei-te. Enganei-te no sentido em que disse para aí há uma hora que era a altura de jogar ao dono ou à dona da palavra, mas não, normalmente é mais por esta hora que jogamos ao dono ou à dona da palavra, que é um jogo muito divertido, onde eu trago uma palavra para a Cláudia adivinhar, ou vice-versa, ou a Cláudia traz, porque ela é que pode ser a dona da palavra.

0: qual é o significado da palavra. Neste momento eu estou a perder por muitos, porque a Cláudia sabe imensas palavras, mas se tu tiveres alguma palavra que saibas que a Cláudia desconhece o significado, então por favor envia para o Instagram da Benfica FM ou para o meu pessoal, como tu preferires, uma palavra para eu trazer para a Cláudia, por favor. Mas não te esqueças de dizer que é para o Gonçalo, senão a malta das redes sociais dá à Cláudia e depois eu volto a perder, porque eu não vou saber o significado dessa palavra. Combinado? Meu nome é Gonçalo Alves, já a seguir tem Harry Styles com American Girl.
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Chelsea com Without Me na Benfica FM, mística para os teus ouvidos. O meu nome é Gonçalo Alves e eu tenho um problema que tu provavelmente também o tens e eu espero que nós juntos consigamos resolver isto. Ora, o qual é o problema? Máquinas de comidas, de snacks no nosso emprego, não é? Há uma máquina aqui no estádio que está mesmo aqui ao lado do estúdio que tem muitos chocolates e eu todos os dias passo ali, olho para os chocolates e penso: eu não vou comprar, eu não vou comprar. E o que é que acontece? Eu compro. Óbvio. Eu acho que vou engordar muito a trabalhar aqui no Estádio da Luz. E se tu tiveres uma máquina de snacks aí no teu trabalho, então vamos combinar aqui uma coisa juntos. Vamos parar de olhar para a máquina. Só olhamos para a zona do café. Paramos de olhar para a máquina e não vamos mais comer chocolates. Ou pelo menos vá, um por semana. Vá que não vá, mais do que isso. Não dá. Continuação de um ótimo feriado na Benfica FM. É mística para os teus ouvidos. Agora com os vizinhos que nos trazem a vizinha do primeiro andar. Bom feriado.

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2: E lá vamos nós, a caminho da hora de almoço, sempre sem medos, na Benfica FM. Mística para os teus ouvidos. O meu nome é Gonçalo Alves, muita música boa para ouvir. Daqui a pouco, a Madonna, rainha do pop. Mas antes, a Olivia Rodrigo com Stupid Song.
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Música para dançarmos neste feriado é Madonna com Like a Prayer na Benfica FM. Mística para os teus ouvidos, esta música de 1989. Esta música tornou-se um dos maiores sucessos da carreira de Madonna e marcou a cultura pop mundial de uma forma que ficou considerada a rainha do pop. E muito bem, que mulher que continua ainda a fazer música e a vencer vários prémios e a fazer colaborações com artistas que se calhar nem eram nascidos e nascidas na altura em que Madonna começou a chegar aqui aos ouvidos do mundo. É ou não é? Continuação de um ótimo feriado, agora com o David Fonseca. Esta chama-se Amor Sem Pressa.

0: Tu e a Lua, Irina Barros, na Benfica FM Mística para os teus ouvidos. O meu nome é Gonçalo Alves. Espero que esteja tudo muito bem contigo neste Dia Mundial da Arquitetura. E agora uma mensagem para os arquitetos e para as arquitetas e para amigos de arquitetos. Portanto, por favor, transmitam esta mensagem. Senhores arquitetos, não façam casas de banho com azulejos com padrões estranhos. É que a minha casa de banho tem um padrão tão estranho que eu às vezes entro lá e fico meio tonto. Mas é o que é. Foi assim que foi feito. Foi assim que a casa chegou até a mim e pronto. E uma pessoa vive na mesma. Agora, se é estranho, é. Claro que agora está tudo muito mais simples, não é? Estamos a aderir ao minimalismo, àquele azulejo só branco ou só cinzento. Na altura havia muito mais cores, quando o meu prédio foi feito, o meu prédio, salvo seja, não é? O apartamento onde eu estou foi feito e pronto, as cores de facto também trazem aqui uma alegria diferente. Agora aquele padrão é muito estranho. É muito estranho. Portanto, esta fica a minha mensagem para os arquitetos, que é uma profissão muito nobre e é obrigado a todos. Já a seguir tens Google com Moving to the Sun.
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Feeling So Nice é Maro na Benfica FM, mística para os teus ouvidos. O meu nome é Gonçalo Alves. Espero que o teu feriado esteja a ser Feeling So Nice, como diz aqui a nossa Maro. E os feriados são sempre Feeling Nice quando calham durante a semana, não é? O pior é quando são ao fim de semana. Bom, enfim, e são outros 300, não é o caso, vamos, mas é aproveitar. Hoje, Humberto da Silva Fernandes faria 88 anos, infelizmente partiu em 2009, ele que jogou como defesa do Glorioso, 12 épocas de águia ao peito, as últimas três como capitão, foi de 1958 a 1970. Muito obrigado pelo serviço e uns parabéns à família e ao próprio Humberto. Por aqui, continuamos ao som da melhor música com Olivia Dean, chama-se Man I Need.

0: São os Tame Impala e a Jenny na Benfica FM. Mística para os teus ouvidos, os Tame Impala que já confirmaram presença em Portugal para o ano, portanto é ficar atento aos bilhetes. O festival é aquele que acontece no Passeio Marítimo de Algés e eu quero muito comprar bilhete porque quero muito vê-los. Não esquecer que daqui a pouco, como quem diz, às 4 da tarde, começa a emissão especial de Hoje Joga o Maior. Vamos acompanhar a Supertaça de Rugby. O jogo é Benfica-Cascais e a emissão vai ser conduzida por Jorge Freitas, com coordenação em estúdio do Oscar Cordeiro. O relato é do Miguel Lima e os comentários são do Cláudio Fonseca, antigo jogador de Rugby, que dá sempre aqui uma bela de uma ajuda nos comentários desta modalidade que ainda está em espalhar, não é? Ainda estamos a propagar para muita gente, mas o Cláudio dá aqui uma bela de uma ajuda. Portanto, o convite está feito a partir das 4 da tarde. Vem apoiar o Glorioso no Rugby aqui na Benfica FM, combinado? E já agora, se alguém tiver por aí uma aptidão boa para o Rugby, ou um filho que esteja a começar a gostar, olha que eles são à procura de pessoas. Deixa aqui a dica. E a seguir tens Summer com Homebreaker.
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0: Voz reconhecível em qualquer parte do mundo é Billie Eilish com Wildflower na Benfica FM, mística para os teus ouvidos. O meu nome é Gonçalo Alves, obrigado por estares comigo aqui no Sem Medos. Amanhã volta tudo ao normal, já com a Cláudia também, e voltamos às rubricas de sempre, e precisamos sempre da tua ajuda, seja para o dono ou dona da palavra, seja também para os polarizados, ou mesmo o Vinanet, podes opinar e dar os teus palpites sempre que quiseres, combinado? Agora passo a bola para o Luís Marvão, que chega já a seguir com a melhor música, e agora também Elisa e Tiago Nogueira, esta chama-se Como é Fraco o Coração.
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0: Boa tarde, a partir de agora ficas comigo, Luís Marvão, na Benfica FM, mais um Reserva para Dois a começar num dia tão importante como o de hoje, feriado de 5 de Outubro. Aproveita bem com boa música e isso eu garanto com Noah Kahan e The Great Divide.
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daqueles clássicos na Benfica FM, Beds Are Burning, Midnight Oil. O feriado de hoje também já é um clássico, mas porquê? Sabes porquê que é? Desde quando é que existe? O que é que se celebra? Eu já te vou dar uma aula e, se já souberes, também é bom recapitular a matéria. Agora, Kalema com Chuva de Amor Mística para os teus ouvidos.

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0: muito bem-vindos aqui ao Museu Benfica Cosme da União. É um prazer receber-vos aqui.
1: O que é que se diz sobre esta expressão do Carrega Benfica?
0: De uma competição espanhola, que é Ramón de Carranza. E, portanto, a forma como o troféu é para ser carregado e não levantado, porque tem umas pegas na parte inferior, teria de ser carregado por 6 jogadores. E pela forma como eles iam a carregar e pelo tamanho que ela tem, acredita-se que é daqui que vem a expressão do Carrega Benfica. Portanto, tinham que carregar este troféu, que é bastante grande.
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0: Estás comigo, Luís Marvão, no Reserva para Dois, e eu descobri agora que hoje é o Dia Mundial do Habitat e isso convida-nos a refletir sobre os lugares onde vivemos, crescemos e construímos comunidades, porque o Habitat é muito mais do que um espaço físico só, é o local onde nos sentimos em casa, onde partilhamos emoções, valores e memórias. E para nós, benfiquistas, esse Habitat tem um nome muito especial. É o lugar onde eu estou agora, o nosso Estádio da Luz. É aqui que gerações se encontram de cascola ao pescoço, onde pais passam a paixão aos filhos e onde cada bancada guarda histórias de esperança, celebração e união. Porque a Luz não é apenas a casa da nossa equipa, é o ponto de encontro de uma enorme família espalhada por Portugal e pelo mundo. E este lugar só ganha vida através de todos nós, dos adeptos. Somos nós as vozes das bancadas, os aplausos, os cânticos e o amor ao Benfica que transforma este espaço onde tenho o privilégio de trabalhar e é realmente um lugar único. Vamos continuar a espalhar a nossa mística, a mística benfiquista pelo mundo, e já de seguida tens Temper City com Self Aware.
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2: Boa tarde e bom feriado na Benfica FM, comigo Luís Marvão e com a melhor música. Espero que estejas a ter um grande almoço daqueles que se prolongam com boas conversas, com direito a boa banda sonora. Richie Campbell, Look What You've Done.
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Billie Jean na Benfica FM. Uau! Michael Jackson, mística para os teus ouvidos. E agora entram em campo os 4 e meia e o Luís Trigacheiro. Esta chama-se Quem Me Vê.

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Estás grande a bailarina, afinal. Estava a dizer que não dançava. Obrigada. Passava de palmas para ele, pá.

Sim, senhora. Quero também, já, desde já, dar-vos os parabéns, né? 25 anos depois, campeões nacionais, né? Então, uma salva de palmas para todos vocês, porque vocês merecem.

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Kiss Me Mar na Benfica FM, e hoje comemoramos o dia de uma profissão que pode mudar a nossa vida para sempre. É transversal a todos e a minha pergunta é: sabes do que é que eu estou a falar? Eu já te digo, antes chega o Somber com Back to Friends e é mística para os teus ouvidos.

O meu nome é Luís Marvão e qual é que é a tal profissão que pode mudar a vida de todos nós e que é completamente transversal? Qual é que é? Ser professor, não é? E hoje é o Dia Mundial dessa grande profissão, capaz de nos dar educação, valores, conhecimento, mas acima de tudo, moldar as pessoas que nos tornamos em adultos. E se recuares até à tua infância, eu queria saber se tu te lembras da tua professora, porque vamos fazer aqui uma retrospectiva. Enquanto eu faço a minha, tu fazes a tua, ok? Eu lembro-me que dos 3 aos 5 anos tinha como professora a Maria João. Depois tive a Graciete no 1º e 2º ano, no 3º e 4º a Helena, estás a acompanhar? E depois no liceu são muitos professores, não é? Mas há alguns que nos marcam. A mim foi o meu professor de português do 7º ano e depois também no 10º e no 11º, uma pessoa que me ensinou português, mas ensinou-me sobretudo sobre a vida e deu-me mundo através das histórias que contava e que líamos todos juntos. Grande professor. Obrigado professor António. Deixo aqui também o meu agradecimento a todos os professores que têm esta missão de

0: criar pessoas do presente e do futuro e que com o seu entusiasmo e conhecimento levam essa missão com todo o brilho e todo o brilho. Muitos, muitos parabéns. Continuem. Já a seguir chega à Benfica FM o Miles Smith com Hold Me In The Dark.
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1: Lourdes. Estás comigo, Luís Marvão, na Benfica FM, para um feriado incrível onde vamos ter a nossa equipa de rugby a lutar por mais um título pela Supertaça e já estamos em estágio para esse grande jogo com o Cascais. Vamos com tudo e com Alex Warren e Passenger.
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artística para os teus ouvidos. E eu já te disse que hoje é dia de muitas coisas, não é? Mas é, a verdade é que há algo mais que tem de ser celebrado hoje também. Adivinhas o que é? Eu deixo

0: porta.
1: Olha, uma boa música agora para desvendar a adivinha que eu fiz há bocadinho. Qual é que é a arte que nos rodeia todos os dias, mesmo quando não damos por ela, ou damos? Conseguiste lá chegar? Eu estou a falar do quê? Porta. Porta 43. Estou a falar de arquitetura. E é mesmo aquela arte que nos rodeia todos os dias e às vezes não damos por ela. Ou damos quando vemos algum edifício feio ou muito bonito, ou quando entramos num lugar e não percebemos onde é que é rapidamente a casa de banho. Coisas com as quais a arquitetura se preocupa, porque na realidade há regras que estão instauradas há muito tempo e é por isso que conseguimos ler bem os passos. Isto pareceu-te muito técnico, não é, da minha parte? Então eu vou-te desvendar mais uma coisa. É que eu tirei arquitetura, foi o meu primeiro curso e é preciso falar da arquitetura incrível, também do nosso Estádio da Luz e do nosso Adidas Benfica Campos, dois lugares que são casa e que transportam tanta mística com eles, não é? Por isso, olha, viva o Benfica e viva a arquitetura, a que é bonita e funcional. A outra, não viva assim tanto. Eu sou o Luís Marvão e já a seguir tens Harry Styles com American Girls.
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Adoro esta música, Vizinha do Primeiro Andar. São os vizinhos na Benfica FM. E do Primeiro Andar até ao Céu com o Luís Capaldi, Something in the Heavens, mística, para os teus ouvidos.

0: Estás comigo, Luís Marvão, e às 4 da tarde começa a emissão especial de Hoje Joga ao Maior para acompanharmos tudo sobre a Supertaça de Rugby. Benfica e Cascais vão lutar pelo primeiro título da época e vamos ter coordenação em estúdio do Oscar Cordeiro, o relato é do Miguel Lima e os comentários são do Cláudio Fonseca. O jogo começa às 5 da tarde no Centro de Alto Rendimento do Jamor. Portanto, ainda tens tempo para ires até lá apoiar a nossa equipa que fez história o ano passado, depois de 25 anos sem sermos campeões. Aí recuperámos o escudo. O escudo é nosso e a Supertaça também vai ser nossa. Eles merecem mesmo o apoio de todos os benfiquistas. Carrega Benfica, vamos ganhar. Já a seguir na Benfica FM tens Olivia Rodrigo com Stupid Song.
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0: Muito boa tarde de feriado de 5 de outubro. Estás ligado na Benfica FM, mística para os teus ouvidos. Estamos a iniciar mais uma emissão especial de Hoje Joga o Maior. Hoje o dia é de decisão e em perspectiva mais um troféu para o Museu Cosme Damião. O nosso foco é na Supertaça de Rugby, Benfica-Cascais. A partir das 5 da tarde, transmissão com relato em direto a partir do Jamor. O relato vai ser de Miguel Lima, comentários de Cláudio Fonseca. E tu podes começar a mandar a tua força para os nossos rapazes do rugby, para a nossa bancada virtual instalada no WhatsApp 93-1904-236. Ficamos à tua espera. Eu sou o Jorge Freitas e até às 4h30, altura em que arranca o nosso pré-match, seguimos com música na tua rádio. Já a seguir, o Gel, Ultra Naté e Imael Engel.
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Muito boa tarde, praticamente 17 minutos depois das 4, Benfica FM, mística para os teus ouvidos. Eu sou o Jorge Freitas e tu estás na emissão especial de Hoje Joga o Maior, com mais um troféu em disputa, a Supertaça de Rugby Benfica Cascais. Jogo a começar às 5 da tarde. O pré-match arranca às 4h30 e continua disponível o 93-1904-236 para mandares a tua força para a nossa equipa. Agora em tarde de feriado de 5 de outubro, mais música com Noah Kahan.

Muito boa tarde e bom feriado. Eu sou o Jorge Freitas, estou com o Oscar Cordeiro em estúdio e hoje, para acompanhar todas as incidências da Supertaça de Rugby, Benfica, Cascais. No Jamor, o relato vai ser do Miguel Lima, com comentários de Cláudio Fonseca. Hoje, a tomar conta das nossas redes sociais, está a Diana Ferreira. Queremos também ouvir a tua voz aí desse lado. Pega no telemóvel, manda já uma mensagem para o WhatsApp da Benfica FM no 93904236. Mostra o teu apoio ao Glorioso. Diz o teu nome, de onde nos escutas. 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Não. Do que é que estás à espera? 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

0: boa força para o rugby do Benfica. Fica por aí que a mística continua na Benfica FM. Boa tarde, Oscar Cordeiro.
1: Boa tarde, Jorge. Estamos em contagem decrescente para o arranque de mais um troféu, mais uma partida importante para o rugby e a Benfica FM vai lá estar. Depois da vitória, precisamente no Hipódromo Manuel Pessoa, diante do Cascais, numa conquista de um campeonato nacional que já fugiu ao Benfica há 25 anos, é vez de recomeçar as competições internas com a supertaça da modalidade. É um jogo que vamos acompanhar, como dizias, com relato também na antecâmara, se assim podemos antecipar, da Supertaça Ibérica, que o Benfica vai voltar a jogar. Será no mês de dezembro em Valladolid. Duas supertaças importantes, primeiro, claro, a Supertaça Nacional e depois a Supertaça Ibérica, um jogo que de facto vai bem para lá daquilo que é o nosso país e no que diz respeito ao rugby, é um troféu importante. Mas a equipa do Benfica tem um jogo diferente pela frente. Os comandados de António Aguilar têm algumas alterações no digamos, plantel, mas sobretudo na equipa técnica, uma mudança de um treinador, José Basso, que vai ser o novo técnico de avançados, para lá de António Aguilar, é a grande novidade. Depois, em relação à equipa, há uma outra alteração, mas o grosso da equipa é o mesmo, desde logo com o capitão Tomás Picado. São três intervenientes que vamos escutar daqui a pouco, nesta emissão especial da Benfica FM. Daqui a alguns minutos vamos ouvir as antevisões dos treinadores António Aguilar, José Basso e também do capitão de equipa Tomás Picado. O jogo vai começar dentro de 23 minutos no centro de alto rendimento do Jamor. É para lá que vamos, para as primeiras notas do Miguel Lima, que vai estar no relato com os comentários do Cláudio Fonseca, especialista em rugby aqui na Benfica FM, que já no final da temporada passada nos ajudou a decifrar este desporto apaixonante, histórico para o universo do Benfica, e que Miguel Lima, boa tarde, hoje procura somar mais um troféu.
2: Boa tarde, é isso mesmo. Estamos no Carlos Amor, como disseste, a tarde de rugby que pode ficar na história do Benfica. Em jogo está então esta supertaça de rugby, o arranque do campeonato na época 26-27. De um lado, o Sport Lisboa e Benfica, campeão nacional. Do outro, um dos grandes protagonistas também do rugby nacional, o Grupo Dramático Sportivo de Cascais. Uma final num único jogo e um único troféu para conquistar. Para o Benfica, a particularidade que torna esta tarde ainda mais especial é que, depois do campeonato, as Águias querem agora começar esta época com mais um troféu. Os encarnados procuram então conquistar pela primeira vez a Supertaça Nacional de Rugby. Há uma ideia que tem sido repetida pelo próprio Benfica durante este mês de preparação para esta partida, é que esta é uma final, mas é também o primeiro passo para uma época inteira. António Aguilar, e já ouvimos daqui a pouco as declarações também do técnico do Benfica, disse-o de forma clara: o objetivo é ganhar a Supertaça, mas sem deixar de construir as bases para toda esta temporada. E é precisamente a partir daqui que começamos a olhar para o Benfica. Cláudio, boa tarde. Antes de mais, bem-vindo de novo à Benfica FM. É sempre extraordinário ter-te connosco para, como dizia bem o Oscar, decifrar aquilo que este jogo nos pode entregar. O Benfica chega então a este jogo de início de temporada como campeão. Quão importante é este troféu para o Benfica neste início de temporada, para arrancar com o pé direito?
3: Boa tarde, Miguel, e também boa tarde ao Oscar, que está então no estúdio. Obrigado também por renovarmos o contrato também para esta nova temporada. Tal como começaste por dizer, no Benfica nunca ganhou esta supertaça, portanto estamos também numa época em que o próprio rugby português está numa nova definição, portanto está numa reestruturação à cabeça com esta nova liga Super 15, portanto com um formato bastante interessante e que vai permitir também termos muitas boas tardes de rugby, a começar já no próximo dia 10 de outubro, na Casa do Benfica, frente à agronomia, onde também, se me permites, faço aqui um apelo para estarem também à volta das 3 da tarde, porque vão estar também a promover a formação e ouvi dizer que vai haver algum merchandising que vai ser dado. Portanto, todos aqueles benfiquistas que querem experimentar esta modalidade, levem os vossos filhos ou pondam-se vocês também a caminho e experimentem o que é ter então a bola oval na mão. Esta época, ou tal como a época passada, não existiu o habitual torneio de pré-época ou o torneio de abertura, que regra já acontece e que existe um troféu e portanto as equipas também servem ali para fazer balanço, um balanço real com um cariz competitivo e não ser apenas aqueles jogos a feijão, portanto que não estimula os jogadores a procurar um índice de competição. É um troféu que é importante, sim. É importante também percebermos que é o primeiro jogo que muitos jogadores vão ter. Alguns já tiveram ao serviço as suas seleções nas camadas mais jovens. À cabeça os Lobinhos e os Lusitanos, dois programas da Federação para aquilo que é o desenvolvimento. E obviamente que o Benfica, tal como o Cascais, são duas equipas que têm contas a ajustar ainda do campeonato passado. Porque o Cascais podia ter sido campeão em casa na última jornada e o Benfica dependia de si próprio para ser campeão na casa do Cascais. Ora, são duas equipas que o Benfica não era campeão há 30 anos e, portanto, conseguiu colocar esse foco, mas também o Cascais há 30 anos não ganhava a Taça de Portugal. Portanto, temos aqui os ingredientes todos do ponto de vista da história, temos também aqui os ingredientes todos para aquilo que interessa também estas duas formações, que é marcar posição em relação aos demais, neste caso 13 restantes da Liga, para a época que vai se iniciar. Portanto, é preciso também entendermos que não vamos ver as duas equipas na máxima força, no sentido de existem alguns jogadores que estão indisponíveis, ou porque alguns ainda estão ao serviço da seleção, ou outros por impedimento físico, portanto, estarem lesionados ou afins. Portanto, a forma física, mas também os jogadores disponíveis, não será melhor, mas devo dizer a bondade da verdade que o Benfica, nesse capítulo, parte em vantagem em relação ao Cascais, no sentido de ter as equipas melhor, o seu melhor 15 inicial disponível, face àquilo que o Cascais tem que buscar algumas peças da formação e segundas e terceiras opções por via de jogadores que ainda não estão operacionais ou que estão ainda tocados.
2: Vimos, Cláudio, desde que aqui chegámos, os jogadores de um e de outro lado nos habituais exercícios de aquecimento, vimos também nos tiros aos postes e agora, nesta fase final já de preparação, numa altura em que estamos a cerca de 16, 17 minutos do início da partida, já com algumas jogadas de campo, há pormenores para os quais tínhamos que prestar mais atenção durante um jogo, principalmente este jogo, que é um jogo único para a entrega de um troféu. Mas de um lado e do outro, o que é que se prepara nesta altura? Como é que se preparou um jogo como este?
3: Eu acho que aquilo que é importante, e tendo eu sido também treinador, aquilo que importa é, pelo menos, fazer o básico bem. Porque, lá já, como eu estava a dizer, se estamos no início da temporada e se começamos a inventar ou queremos colocar pormenores artísticos, a nota artística, como alguns treinadores gostam de chamar, corremos o risco de a equipa não estar tão enturmada, nas rotinas não estarem tanto. Portanto, neste caso, aquilo que é importante é consolidar os básicos, consolidar aquilo que é o básico, aquilo que é o suposto fazer, e depois sim, daqui para a frente, começar a introduzir. Repara, estamos a cerca de um fim de semana de começar a Liga. Portanto, o Benfica e o Cascais têm a sorte de poderem jogar este jogo ao contrário das outras equipas, e diz-se sempre por aí na gíria que um jogo vale por 11 treinos. Portanto, estas duas equipas acabam por ser beneficiadas por isso, fruto do bom trabalho que fizeram, uma a ganhar o campeonato, outra a ganhar a Taça de Portugal. Portanto, aquilo que importa é perceber se o pé está bem calibrado no tiro aos postos, se os jogadores estão em sintonia, estão em ritmo, em que conseguem fazer aquilo que nós chamamos, desde os escalões mais jovens, fazer a chamada escadinha, portanto estarem numa diagonal e estarem perto, sincronizados e perceberem quando é que têm que passar e receber a bola em condições, isso é o mais importante. O resto, obviamente, virá, até porque lá está, haverão aqui jogadores que será o primeiro jogo que vão fazer com a equipa.
2: Esta pressão, digamos, destas duas equipas que agora procuram este primeiro troféu, quem é que chega a este jogo mais pressionado? O Benfica, por ser campeão e por nunca ter ganho esta supertaça, ou

0: O Cascais, que já traz outro pecúlio nesta competição, já são alguns troféus, 6 troféus nesta competição, vem mais pressionado depois de ter perdido para o Benfica na época passada ao campeonato?
1: É assim, isto é pressão, acaba por ser mais, entramos aqui nos mind games, né? Os jogos psicológicos, e isso, se queres que eu seja muito honesto, com a minha experiência também como jogador, um jogo é para vencer, e portanto todos os jogos são finais, ou pelo menos devia ser essa a mentalidade com que os jogadores deviam de entrar em campo, e lá está, às vezes as derrotas dizem-nos mais, ensinam-nos mais do que as vitórias. Mas as duas equipas, lá está, vão querer ajustar contas, porque tiveram o último jogo uma contra a outra, portanto é um tira-teimas, por assim dizer, é uma finalíssima, se quiser assim, porque lá está, o Benfica foi eliminado da Taça de Portugal por este Cascais, depois venceu 25-20 o Belenenses, e depois é o mesmo Benfica que na reta do campeonato vence no hipódromo Manuel Pessoa o jogo, e portanto é campeão. E portanto a pressão vai estar nas duas equipas, os dois querem mostrar. O treinador, também importa aqui dizer, o treinador do Cascais está nomeado para o melhor, para o troféu de melhor treinador da época, que vai ser entregue, os prémios vão ser entregues esta noite, também no Comitê Olímpico Português, por acaso vou ser eu a fazer essa mesma entrega dos prémios.
0: E o Benfica tem 4 nomeados,
1: e o Benfica
0: não é?
1: Tem 4 nomeados, que é também importante salientar, um deles à cabeça de melhor jogador, outro também de melhor jogador revelação, mas obviamente que ao longo da emissão iremos falar disso. Portanto, as duas equipas estão igualmente pressionadas, porque as duas equipas, como nós podemos ver, nós estamos aqui numa posição privilegiadíssima para podermos assistir justamente a isso, as duas equipas, os adeptos apareceram em peso.
0: Era disso que íamos falar também agora a seguir.
1: E portanto, os fãs, os adeptos estão cá para cobrar a equipa, e portanto estão aqui também para ver o que é que a época poderá dar. O bom destas duas equipas é que mantém os treinadores, pelo menos os principais, temos já mudanças na equipa técnica do Benfica, mas, portanto, há um trabalho de continuidade, há uma aposta que também é necessária fazer, portanto, diria que as duas equipas estão altamente pressionadas, agora depende de jogador para jogador, como é que eles olham para este jogo, se para eles valorizam este troféu ou se não valorizam isso, acaba por ser uma questão muito pessoal. E do estado de espírito de cada um.
0: Antes de voltarmos ao estúdio, olhamos também e falávamos dos adeptos. Há pouco ainda em off falávamos os dois. A ideia que tenho do rugby é que é um jogo de cavalheiros, ainda que ninguém queira perder, nem o Feijões, e portanto dentro de campo vão seguramente fazer o melhor por cada um dos seus clubes, dos seus emblemas. E cá fora, como é? Porque esta bancada aqui no Carlos Jamor, no Centro de Alto Rendimento do Jamor, tem adeptos do Benfica de um lado, mesmo ao lado ali, quase no banco ao lado, ou pelo menos no lugar que está designado ao lado, já estão adeptos do Cascais. Vai ser um jogo também muito vivido na bancada.
1: E fora da bancada. isto para dizer que, para quem não conhecer aqui o Centro de Alto Rendimento do Jamor, portanto nós estamos abaixo do Estádio Nacional do Jamor, portanto abaixo do Parque de Estacionamento, que é a casa da seleção, é aqui que a seleção prepara os seus jogos internacionais, nas suas várias vertentes e competições e escalões. Portanto, a vista é possível de lá de fora, portanto os bilhetes estão à venda, mas existem muitas pessoas que estão nas imediações, com um ponto de vista também bastante, bastante bom para se ver rugby, portanto também estão fora. No passado, os ânimos aquecem também fora das bancadas, com outras formações, portanto vamos ver também o que é que nos espera as bancadas, se bem que, como disseste e bem, diz popularmente que o futebol é um jogo de cavalheiros jogado por brutos, enquanto que o rugby é um jogo de brutos jogado por cavalheiros. Enfim, eu gosto sempre da bola oval, também gosto da bola redonda, mas sem dúvida que quanto mais vejo rugby, mais gosto de rugby também. Quanto mais vejo futebol, mais gosto de rugby.
0: Conhecemos agora os 15 iniciais de ambas as formações. Do lado do Benfica, com o número 1, David Enão; 2, Jason Cornelius; 3, Christian Antoncic; com o número 4, Simão Dionísio; 5, Omar Gutierrez; 6, o nosso capitão Tomás Picado; com o número 7, Frederico Couto; 8, Manuel Fati; 9, Elliot Ryan; com o número 10, Ramiro Pérez.

0: 11, Aidan Han. Com o número 12, José Lima. 13, Juan Pablo Castro. 14, Felisbel Vieira. Com o número 15, José Rodrigues. Antes de conhecermos o 15 do Cascais, Cláudio, há alguém que deste 15 do Benfica seja um destaque desta formação encarnada, que hoje possa mesmo fazer a diferença?
1: Olha, feliz de nós, benfiquistas, podemos dizer que temos vários. Ou seja, temos uma primeira linha, portanto, desde o número 1 até ao número 3, para também quem não conhecer tanto o rugby ficar familiarizado aí com a gíria. Portanto, o número 1, número 2 e número 3, o número 1 e o número 3 são os chamados pilares, portanto, o 1, pilar esquerdo, o 3, o pilar direito. O número 2 é o talonador, portanto, é aquele que introduz
0: Jason
1: a bola
0: Cornelius.
1: Nos movimentos. Exatamente, neste caso é o sul-africano Jason Cornelius. Portanto, é o mesmo trio do ano passado. Portanto, há aqui um ponto positivo. Depois temos uma mudança no número 4 e no número 5, portanto, as segundas linhas. Trocou-se a dupla canadiana que tínhamos. E o 6, o capitão Tomás Picado, com o asa também Frederico Couto, jogador da Seleção Nacional do Brasil, portanto, internacional pelo Brasil também é um ponto positivo. Temos o Manuel Fati, que é, na minha opinião, a grande estrela de Portugal no que toca a Sevens. E, portanto, agora no momento em que a equipa do Cascais
0: recolhe aos balneários, o Benfica ainda está em campo, no relvado, a praticar algumas, pelo menos a treinar algumas jogadas de saída e defensivas também.
1: Sim. Portanto, o Manuel Fati, certamente um jogador possante, por isso é que ele é o número 8. Portanto, o número 8, para quem está mais familiarizado com o futebol, é o chamado box-to-box. Portanto, é aquele que vai ter que andar a fazer piscinas e vai ter que ser ágil, mas também possante. Elliot Ryan é o mestre da batuta, que define qual é que é o ritmo. Portanto, essa é a função, muitas vezes, do número 9, que vai buscar as bolas no ruck. Mais à frente irei explicar-vos o que é o ruck quando essa situação acontecer. É aquele que determina se vamos jogar para um ritmo mais lento, mais rápido, meter gelo. Portanto, isso é importante. Ramiro Pérez é uma estreia, é uma novidade, este número 10.
0: Este número 10 é claramente a nossa coqueluche, se quisermos, o homem do pé de ouro, um lugar que tu também ocupavas quando jogavas. É o fulano que é o jogador, neste caso, que vai bater aos postes quando tivermos bolas paradas. E que é claramente o jogador mais dotado em termos do pontapé.
1: Sim, de regra já acaba por ser o número 10 que assume essa posição, mas no caso aqui do Benfica vai ser sim o número 13, o Juan Pablo Castro.
0: Okay.
1: Que é o segundo centro, portanto, que é quem apoia. Portanto, o segundo centro vai ser o primeiro centro vai ser o José Lima, o número 12, e o segundo centro, Juan Pablo Castro. Sequer são aqueles que vão andar na sombra, vão aqueles que vão estar a acompanhar o Ramiro Pérez, que é o playmaker, a posição justamente que eu fazia, meio de abertura, fly half, se quiserem a versão britânica da coisa, e os centros vão ser aqueles que vão ser os seus fiel escudeiros, sempre disponíveis para ir, mas é o número 10 que define para onde é que a bola vai, se jogamos mais curto, mais ao largo. Portanto,
0: o é ele que define a jogada e a forma de sair.
1: Sim, à partida, okay, costuma ser o aquele que define, e depois é também maioritariamente aquele que também, lá está, por ter uma clarividência de jogo, é aquele que também prontifica mais e especializa mais, acaba por ser mesmo uma questão de especialização no chamado tiro aos postes. Depois vamos ter o Aidan Han, também muito importantíssimo, um jogador velocíssimo, que é o ponta esquerda, e depois vamos ter o Felisbel Vieira, com o número 14, que é o ponta direita.
0: São os dois que vamos ver mais vezes e falar mais vezes quando pelas alas, pela esquerda, sim, ou pela direita, atacarmos, digamos, a, exato, linha de ensaio.
1: Serão aqueles jogadores que vamos privilegiar o jogo de ruptura, ou seja, imagina um cenário em que nós estamos com o Ramiro Pérez, número 10, a meio do campo, e ele quer fazer uma diagonal em sprint. Ele irá, obviamente, colocar ou para Aidan Han ou para o Felisbel Vieira. Depois temos o José Rodrigues, que atua como número 15, que convém, pelo menos isto é uma escolha pessoal, mas também muito seguida pelos treinadores de elite, que é o número 15 acaba por ser um segundo número 10, ou seja, acaba por ser o outro, o contrabalançar do jogo em relação ao número 10, mas também é o último reduto da defesa, portanto, a última hipótese também que existe de

0: placar o jogador adversário. Portanto, apesar de quem marcar maioritariamente os pontos são os jogadores que partem de trás, e esses nós chamamos de defesa, mas chamamos atacante aqueles que estão em frente, mas são aqueles que é mais na vertente do choque do que é o embate e daquilo que são depois as formações ordenadas, que nós vamos ter certamente o prazer de ver 5 contra 5 nestas formações ordenadas, que obviamente vamos ter muitas durante o jogo. Não espero outra coisa senão isso, até porque estamos numa fase prematura da época, portanto o jogo de contacto será certamente o mais previsível de ter, mas o jogo ainda não começou.
1: Conhecidos os 15 do Benfica, vamos agora conhecer os 15, o 15 do outro lado, com o número 1 Ignacio Urueña, 2 Santiago López, 3 Nicolás Griffiths, com o número 4 Manuel Barros, 5 Boaventura Almeida, 6 Manuel Ardão, 7 Gonçalo Carvalho, 8 Federico Parnas, com o número 9 Rafael Iriarte, 10 Santiago Rara, com o número 11 Duarte Cardoso, 12 António Sousa, 13 Francisco Campos, com o número 14 Luís Ferro, e com o número 15, Vasco Correia. Estão conhecidas então as equipas. Haverá uma outra pergunta para o Cláudio antes da bola voar, mas acima de tudo, voltamos agora ao estúdio para depois, em definitivo, nos fixarmos no centro de alto rendimento do Jamor, lá embaixo, no relevado, para as incidências desta supertaça masculina de rugby, o arranque da época 26-27 aqui também na Benfica FM.
2: Os comentários do Cláudio Fonseca, o relato é do Miguel Lima. Benfica e Cascais voltam a defrontar-se depois no hipódromo Manuel Pussolo ter terminado assim.
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2: A Benfica FM esteve lá no título de campeão nacional 25 anos depois para a equipa de rugby e agora a acompanhar esta super taça que o Benfica nunca conquistou. Tudo se vai decidir a uma só partida. Em caso de triunfo, o Benfica vai então acrescentar um troféu mais ao Cosme Damião. Um dos técnicos das Águias, António Aguilar, espera um Cascais fiel a si próprio.
6: Vamos encontrar o mesmo que encontramos o ano passado. As equipas estão muito parecidas, estamos no início, portanto os processos não se mudaram muito, com certeza. A vantagem de estarmos no final da época passada, com tudo já muito acertado, e agora no início, ainda com certeza com algumas dúvidas, mas a qualidade está lá.
2: António Aguilar deixou uma certeza, apesar do adversário ser difícil, o Benfica vai entrar, como sempre, para ganhar.
6: Todos os jogos com o Cascais eu acho que são decisivos. O ano passado também era muito importante, porque foram sempre jogos para lutar pelo topo da tabela. Portanto, é mais um jogo. Nesta vez, no final do jogo acaba e levamos a taça ou não. Portanto, tem esse caráter mais decidido de ser uma final. Mas eu penso que a nossa abordagem não muda, porque o ano passado também era sempre para ganhar.
2: Palavras de António Aguilar. Ora, há uma novidade na equipa técnica, a entrada de José Basso, o novo treinador de avançados, que destacou o bom trabalho durante a pré-época.
7: Eu acho que fizemos uma muito boa preparação, han estado um mês muito forte, os jogadores han trabalhado muito forte, com muita consciência de qual é nosso objetivo próximo, que é a Supertaça, e eu acho que o equipo está bem.
2: Já o capitão Tomás Picado quer contrariar o ADN do Cascais de modo a vencer a Supertaça.
8: O Cascais tem um ADN muito, muito bem fixo, que é um jogo físico, possante, de avançados. E nós também agora vamos tentar contrariar isso através do nosso jogo mais rápido, mais móvel, mais ágil. E esperemos conseguir, digamos, trazer o troféu para casa.
2: Capitão encarnado que deixou uma palavra aos adeptos do Benfica que, como disse o Miguel há instantes, já estão no Jamor.
8: Todo o apoio conta, como já referi agora e no passado, que os adeptos do Benfica são uma força extra. Quando marcamos o ensaio, estamos atrás, eles dão-nos aquela mão nas costas quando nós precisamos para nos levantar, e é muito importante.
2: Palavras do capitão encarnado na antevisão a este Benfica Cascais, está quase a começar no centro de alto rendimento do Jamor, no Campo A. Já sabes, envia a tua mensagem para o 93-1904-236. Diz de acompanhas esta emissão. Segue também a Benfica FM nas redes sociais. Recebemos aqui uma mensagem já do João Miguel Ferreira, que está a acompanhar esta transmissão e que vai acompanhar o relato a partir da Vila das Aves do Norte de Portugal. Envia um abraço para a equipa da Benfica FM. Numa altura, Miguel Lima, boa tarde de novo, em que entram as equipas no relvado.
1: Já entraram as três equipas no relvado do centro de alto rendimento do Jamor. Vão fazendo agora o habitual rodinha, digamos, dentro do terreno de jogo. O Benfica vai alinhar com o seu equipamento tradicional, camisola e meia vermelha, calção branco, numa altura em que ajoelham no relvado os jogadores encarnados e procuram então aquilo que é necessário para que a equipa, o conjunto do Benfica, se una para poder conquistar esta supertaça inédita da modalidade nas Águias. Do outro lado, o lado do Cascais, estão também os jogadores na habitual rodinha, vão procurando também concentrar-se para o início desta partida. Agora, o grito de guerra do lado da equipa da linha, eles que vão atuar com camisola verde, o calção e a meia branca, com uma lista verde também. Os jogadores que não iniciam esta partida vêm então para os bancos de suplentes. Aqui à minha frente tenho também o banco de suplentes do Benfica. António Aguilar está de pé à frente da sua zona técnica. António Aguilar, que está todo vestido de preto, a camisola e o calção do Benfica para esta época 2027-2028. Vai ser o Benfica a sair com a bola neste início de partida. Cláudio, a última pergunta antes de começarmos. Quem vence este encontro?
9: Benfica, não há dúvidas.
1: Vamos esperar então para tentar perceber. É o pontapé de saída para o Benfica. A bola já passou a linha dos 10 metros, ultrapassa também a dos 22. No setor defensivo do Cascais, o primeiro pontapé. A bola a sair pela linha lateral. Vai fazer-se o alinhamento então lateral das duas equipas junto ao banco do Cascais. Estamos nos primeiros segundos desta partida. O Benfica preparado então para esta primeira reposição. Jason Cornelius com a bola na mão.
2: Deixa-me só dar-te esta nota, Miguel. Rádio é rádio e é sempre assim, mas hoje ainda mais. Estamos também aqui a acompanhar a transmissão televisiva, mas há de facto uma distância considerável, por isso vocês serão mesmo os nossos olhos aí no Jamor.
1: As câmaras estão aqui ao nosso lado, numa plataforma que está colocada a cerca de 6, 7 metros do local onde nos encontramos. A visão da câmara é exatamente a mesma que a nossa, se bem que depois o olhar lá para baixo, principalmente do Cláudio, o entendido na matéria, vai fazer a diferença. Vai subindo o Benfica. Tem agora ali uma jogada em que o jogador do Benfica acaba por ir ao chão, o Ruck, para esta disputa de bola. Ainda continua viva a bola para o Benfica. Voltam a ir ao chão os jogadores de um e de outro lado, e o árbitro acaba por assinalar uma paragem no jogo.
9: É, falta para o Cascais, parece-me que o jogador do Benfica mergulhou e agora está a perguntar se querem. O árbitro estava a perguntar se era formação ordenada ou pontapé, e portanto o Cascais vai já atirar aos postos.
1: Vai sair com
9: Santiago Guerrara, o artilheiro de serviço camisola 10. Dos melhores artilheiros, dos melhores do nosso campeonato, se não arrisco mesmo a dizer o melhor chutador aos postos que temos no nosso campeonato. Outro que também é exímio, mas está no banco, é João Lima.
1: Este chute aos postes do lado do Cascais pode render 3 pontos à formação da linha. Este chute que vai ser executado ainda antes da linha de meio campo. A bola está colocada agora no tee, aquele suporte para que a bola possa ficar colocada da forma como o jogador entende. O tiro aos postes, a bola vai baixa demais. Baixa. E acaba por passar abaixo daquela linha horizontal que temos nos dois postes. E acaba por passar então abaixo do travessão e rende uma posse de bola para os encarnados.
2: Miguel, posse de bola para o Benfica, emissão mundial da Benfica FM. Jorge Freitas, já com mensagens.
10: Esta vem dos Estados Unidos da América, de Washington. O Pedro Matias está a escutar o relato na Benfica FM e manda um grande abraço benfiquista a todos. Manda também o teu apoio para a nossa equipa de rugby, 93-1904-236. A nossa bancada virtual continua à tua disposição.
2: Miguel, há pouco recebemos da Vila das Aves, agora de Washington. Benfica FM a acompanhar este jogo.
1: Volta o Benfica a jogar a bola.

0: No chão, o Ruck, provocado pela formação do Cascais, ainda está viva a bola. O Benfica joga do lado esquerdo, da forma como inicia o ataque, ainda atrás da linha dos 10 metros. O passe atrasado, aliás, a bola só pode ser movimentada com as mãos desta forma. No rugby, vai subindo o Benfica, põe velocidade no jogo. Agora do lado direito, voltam a ir ao chão os jogadores de um e de outro lado. Não há formação organizada, a bola ainda está viva. O Benfica para uma segunda fase de ataque, ainda no seu setor mais recuado. Foi Ramiro Pérez, já passou lá para a esquerda, vai subindo. Passa, é placado por um adversário, volta a ir ao chão. A bola está neste momento ali num cacho de jogadores de um e de outro lado. O Cascais tenta e consegue provocar o turnover da formação do Benfica. Cláudio, muito forte esta formação do Cascais no momento defensivo, acaba por atacar bem o portador da bola e acaba por fazer, já tendo provocado, dois turnovers do Benfica nesta fase inicial.
1: É, significa que a leitura que ouvimos aqui dos nossos protagonistas, quer dos treinadores, quer também do Tomás Picado, está correta. Portanto, a análise foi bem feita. Portanto, é o Cascais, este é o ADN do Cascais, um jogo mais físico, um jogo mais fechado, que do ponto de vista defensivo permite que haja menos erros. Agora, o Benfica aposta mais na velocidade e isso é que vai fazer o diferenciador neste jogo. Portanto, novo alinhamento, desta vez, para o Cascais.
0: Lá na noite para o Cascais, já estavam alinhadas as duas linhas, bola colocada, o Cascais consegue lá em cima, no primeiro andar, ficar com a bola controlada. Faz-se agora ali uma formação, chama-se Maul. Os jogadores acabam Mol. Por não... Mol, aliás, acabam por não ir ao chão, mas tentam avançar no jogo, uma mini-formação, se quisermos, para que uma e outra equipa, num setor defensivo ou no setor avançado, consigam então evitar a progressão do adversário. Bola de novo ao solo. O árbitro da partida acaba por marcar agora o local onde vai ser feita esta formação ordenada. 8 para cada lado. Neste caso, pode ser a formação de 5.
1: 5.
0: 5 para cada lado. O árbitro vai colocar a bola, para que se consiga perceber também, o árbitro vai colocar a bola depois de a formação estar feita, digamos, ombro com ombro ali, cabeça com cabeça destes jogadores. E depois, Cláudio, aqui um plano mais técnico.
1: É, portanto, temos aqui os 5 jogadores encaixados, portanto, engatados, e é sempre o jogador número 9 que introduz a bola. Portanto, neste caso, para o Benfica, será o Elliot Ryan, que vai introduzir essa bola, mas...
0: Houve ali, pareceu-me que a formação acabou não por cair ao solo e o árbitro mandou que fosse repetida, digamos, pareceu-me que terá sido essa a situação. Os jogadores acabaram por cair.
1: Porque eles vão ter que ficar...
0: suspensos, não é?
1: Sem tocarem no solo com os joelhos. Portanto, assim que houver um toque com os joelhos, portanto, está desmoronado, é falta, portanto, tem que se fazer, sendo que o árbitro vai ser muito duro e vai perguntar se está num jogador, se está num jogo de rugby ou não. E, portanto, temos falta feita pelo Benfica.
0: Posse de bola para o Cascais.
1: E o resto, e vai ser o T, portanto, já vem ali o, vamos chamar, o aguadeiro, o waterboy,
0: que vai levar o tal suporte,
1: o colete azul, exatamente,
0: para que a bola possa ser colocada de novo. Será na circunstância Santiago Jara quem vai bater aos postes mais uma vez esta penalidade, se quisermos, depois da infração do Benfica.
1: Exato.
0: Nesta formação ordenada que acaba então por permitir ao Cascais visar os postes e, acima de tudo, tentar os primeiros 3 pontos nesta partida. 0-0 ainda no resultado, estamos no centro de alto rendimento do Jamor, é super taça masculina de rugby em Portugal, o arranque da época 26-27. Santiago Jara prepara-se para bater de pé esquerdo, silêncio nas bancadas. Agora o pontapé a surgir, a bola acaba mesmo por passar entre os postes, foi levantada a bandeirola, estão feitos os primeiros 3 pontos na partida. Cláudio,
1: agora é que começa a pressão, estavas-me a perguntar há pouco,
0: era
1: ela
0: isso,
1: que é a equipa que
0: era disso
1: começava
0: que eu ia falar agora.
1: Neste momento é o Benfica que está pressionado com 3 pontos. Obviamente que se houver um ensaio convertido, estamos a falar de 7 pontos ganhos, ou se for só apenas o ensaio, são 5 pontos, mas a pressão começa agora.
0: Pontos a pé de saída do Benfica, de novo nesta partida, a bola acaba por não sair, acaba por ficar ali um molde na circunstância do lado direito, a forma como atacam os encarnados, braço esquerdo no ar do árbitro da partida, camisola amarela, calção e meia preta, distintivo equipamento dos árbitros, dos três árbitros desta partida. e marca uma falta, não é? Do Benfica.
1: O jogador do Benfica começou a placar, ainda o jogador do Cascais estava a receber a bola em salto, em levitação. Portanto, obviamente que só pode ser o jogador placado após estar no chão. Mesmo por questão de segurança dos dois.
0: 3-0 nesta altura, o Cascais a sair.

0: Dar uma segunda vaga de ataque. A bola ainda no meio, vai sair, já está liberta, mas ainda não foi movimentada. Rafael Iriarte a colocar agora com o pontapé na frente, o balão para a defensiva do Benfica. Não consegue ultrapassar a linha dos 22 metros. Vai saindo agora para jogar José Rodrigues. Do meio para a esquerda, foi placado, vai ao chão. O Benfica ainda consegue manter a bola viva. Segunda fase de ataque dos encarnados. As águias voltam a cair. Foi Juan Pablo Castro quem foi placado pelo adversário. O Benfica ainda não saiu da sua linha defensiva, está ali do lado esquerdo, entre a linha dos 22 e dos 10 metros. Ainda setor defensivo dos encarnados, o Cascais entra forte nesta primeira parte, acaba por obrigar o Benfica ainda a setores mais recuados nesta partida. Bola de novo para ser colocada na lateral pelo Cascais. Está levantada a bandeirola junto ao jogador que vai colocar a bola. Ignacio Ruanha chega agora perto do companheiro para lhe dar alguma indicação. A bola colocada já.
1: Vamos mirar se é o primeiro canal, o canal do meio ou o último canal. Neste caso é o último.
0: Quem consegue lá no alto? Gonçalo Carvalho vai agora mais uma formação. O Benfica a tentar no setor mais recuado evitar que a bola parta mais um molde ali do lado direito, da forma como ataca o Cascais. Vão de novo ao chão os jogadores. Está longe aqui da zona onde nos encontramos, mais complicado também, numa altura em que...
2: Posso dar-vos uma ajuda deste lado, entretanto, dar-vos nota de que estão ultrapassados praticamente os primeiros 10 minutos da partida. Eu creio que não terão por aí também um marcador. Por esta altura, Benfica 0, Cascais 6. O Cascais está a vencer e está a sair para um ataque pelo lado direito, entretanto, com a formação da linha, aqui a linha de verde, procurar ganhar alguns metros no terreno, mas creio que agora há posse de bola conquistada pelo Benfica.
0: Bola já de novo pela linha lateral. Cláudio, de que forma pode o Benfica, neste momento, com estes 15 que tem em campo, de que forma pode responder a estes três primeiros pontos do Cascais, ainda numa fase muito embrionária da partida?
1: Jogar mais ao largo, ou seja, o Benfica está a fazer o jogo do Cascais, está a procurar o contacto, fruto daquilo que é falta de algumas dinâmicas, algumas confianças também, e realidade daquilo que são os passos, mas nós tínhamos a ver, repara que os jogadores do Benfica estão muito perto, mas é verdade que também, estando muito perto, já tivemos aqui lances em que falharam a recepção da bola. Portanto, neste momento temos o up and under, e o jogador do Cascais pediu o marco, portanto ele está atrás da linha 22, basta só se nos ame, mas o árbitro vem buscar uma falta atrás.
0: Acaba por assinalar uma falta dos homens do Cascais no momento do pontapé de saída do Benfica, o que permite de novo às águias manterem a posse de bola. Está Elliot Ryan com a bola na mão, junto ao árbitro desta partida. O Benfica todo atrás da linha da bola. Ryan pede nova bola oval para poder efetuar o pontapé. Ainda atrás da linha de meio campo, agora sim, já dobra a divisória, coloca a bola do lado esquerdo, a bola vai junto à linha lateral, evita a saída de bola, mas ainda assim já estava para lá fora da linha lateral e acaba por dar então novo line-out para o Benfica. Agora já perto de uma zona, ainda que lateralizada, já perto da linha dos 5 metros. Eu diria que a bola estará a uns 8, 9 metros, digamos, da linha de ensaio. O Benfica a chegar perto daquilo que é importante neste momento para poder marcar os primeiros pontos nesta partida. As duas formações já alinhadas, bola muito alta, o Benfica perde aqui a oportunidade de poder ir para a linha de ensaio, tenta sair o Cascais numa zona central, vai para o chão, o homem de verde vestido acabou por ser placado ali na zona central, volta a ver um pontapé, a bola acaba por não sair, consegue evitar a saída de bola, Feliz Belvieira vai preparar-se agora para sair, mas estava levantada a bandeirola, acabou por ser infeliz agora o 14 do Benfica.
1: Provavelmente pisou a linha e, portanto, no rugby pisar a linha lateral é a mesma coisa que a bola estar fora, portanto.
0: Ali naquela reposição lateral há pouco, a bola acabou por subir muito e impossibilitou o Benfica de poder atacar a linha de ensaio. Era importante esta jogada do Benfica já mais perto da linha final.
1: Claro, isto, se quiseres, é como se diz no futebol na gíria, um canto a meio golo e, portanto, ali estamos a 5 metros, portanto, tendencialmente é o mais fácil. Aliás, é uma estratégia, a estratégia dos 50-22, introduzir a bola fora ali perto, porque depois o alinhamento é relativamente perto da linha dos 5 metros e, portanto, obviamente estamos muito mais perto de chegarmos à linha de ensaio. e portanto era uma excelente oportunidade.

0: oportunidade que o Benfica tem e aposto contigo, tu quiseres, que é isso agora que Elliot Wright vai fazer. Isto, se não houver um jogador do Cascais que impeça a bola de sair, mas agora...
1: É, ainda foi numa zona muito subida.
0: Nem com asas lá chegava.
1: É, mas ainda assim, Ryan a colocar a bola fora, o Cláudio a ler bem a jogada, obviamente. O conhecimento da modalidade também faz com que seja mais importante e mais fácil olhar para o jogo e ler aquilo que pode acontecer. O Benfica vai voltar a repor a bola na linha lateral, lado esquerdo, da forma como ataca as águias. Agora sim, no primeiro andar, Simão Dionísio a recuperar. O Benfica pode deslizar a jogada de ataque, vem das esquerda para a direita, a bola vai passando de mão em mão, boa. Aqui junto à linha lateral, vai a subindo agora, é Aidanan, vai atacar a linha final, o Benfica vai fazer, ensaio! 5 pontos para o Benfica! Jogada na lateral direita, rapidez de Aidanan, e depois na finalização, o Benfica a passar para a frente desta partida, com esta jogada, Cláudio, que acaba por ser uma jogada daquilo que dizias há pouco. O Benfica a dar largura ao campo, a vir da esquerda para a direita e depois ao longo da linha lateral, muito bem a subida de Aidanan, disseste-o que é um dos jogadores mais rápidos do Benfica e que ataca depois para poder entregar a um companheiro no último momento que acaba por fazer o ensaio.
0: É, exatamente, portanto agora vamos ter um chute paralelo ao local do...
1: É difícil, este local onde a bola se encontra está muito lateralizado.
2: O ensaio,
1: digamos,
2: é do número 15 do Benfica,
0: José Rodrigues. Sim, José Rodrigues.
1: Vai preparar-se para bater. Mas silêncio nas bancadas.
0: Que ele é destro, à partida a curvatura natural será relativamente fácil de colocar.
1: O Benfica pode juntar mais 2 aos 5 que fez há pouco. O remate a partir, a bola acaba por sair um pouco ao lado dos postes, foi o remate de Juan Pablo Castro, baixo e ao lado dos postes, era uma posição também ingrata para este pontapé.
0: Mas repara, estamos a ter aqui todos os sintomas daquilo que eu introduzi na antevisão deste jogo. O Benfica está, o Benfica e também o Cascais, diga-se da verdade, vimos o Santiago Rara, que tinha, achou com confiança que da linha do meio-campo conseguiria pontuar junto aos postes e a bola morreu ainda abaixo dos 5 metros, e tivemos o Benfica que não conseguiu capitalizar aquela boa hipótese dos 5 metros, porque as rotinas de introdução ainda não estão bem lubrificadas, se quiseres.
1: Porque é início de temporada.
2: Exato. Ajudar-vos apenas, nesta altura, 16 minutos, Benfica 5, Cascais 3.
1: Mais uma formação agora na zona defensiva do Benfica. 5-3 para os encarnados. O Benfica passou para a frente com aquele ensaio há pouco, depois não conseguiu Juan Pablo Castro a conversão para juntar mais 2 pontos. Bola pela linha lateral. Vai preparar-se o Cascais para repor de novo em jogo. Recordo que nesta primeira parte teremos 40 minutos, na segunda exatamente o mesmo. Falta ainda muito para que Benfica e Cascais possam pôr as mãos no troféu ou na placa, se quisermos, melhor dizendo, porque não é propriamente o troféu, a Supertaça, é uma placa comemorativa, digamos, desta conquista. Volta o Cascais a ter posse de bola. O Benfica a tentar recuperar e a provocar o turnover. É uma primeira placagem ali na zona central. O Cascais mantém a bola viva. Vem ainda na zona mais defensiva, Frederico Parnas. Foi para o chão, ainda a deixar para uma segunda fase de ataque na formação do Cascais, Santiago Rara, foi ele que há pouco atirou aos postes, já deixou nas mãos de Francisco Campos, vai de novo da esquerda para o meio, volta o Benfica a intrometer-se na jogada, não deixar que a formação de verde e branco consiga chegar-se mais à frente, joga-se neste momento ali na linha divisória dos dois meios terrenos. Jogadores de um e de outro lado no chão, volta na bola a sair daquela formação desordenada, se quisermos, depois da placagem. O Benfica a fazer uma linha e a tentar evitar a progressão da formação de Cascais. Agora o pontapé, Rafael Iriarte vai a colocar a bola já depois da linha dos 22 metros. O Benfica a recolher o setor defensivo, vai procurando agora o ataque. Ainda uma primeira placagem, voltam os jogadores do Benfica a tentar que a bola fique viva e continue para mais uma jogada.
0: É, mas o Benfica aqui a ir ao embate sem necessidade nenhuma, até porque já vimos como é que
1: Sim,
0: é que
1: os jogadores do Cascais são mais duros neste momento, desde o início do jogo, mais duros na placagem e pelo menos a parar o jogo do Benfica, aquela tentativa ofensiva do jogo do Benfica. Uma falta agora marcada à recuperação de bola do Cascais, ou à tentativa de recuperação de bola do Cascais. 5-3 no marcador, volta a bater o Benfica, volta a bater para fora, ganhar metros na linha de jogo, lado esquerdo, da forma como atacam os encarnados. Volta a subir na formação do Benfica e o Cascais a organizar-se no seu setor mais defensivo. Procurando o corredor, o Benfica, as duas formações vão alinhar de novo em frente ao homem que vai repor a bola. Bola acima da cabeça, bem acima da cabeça, vai sendo colocada. Conseguiu agora ficar com a bola controlada, José Lima. Mais uma na formação ali para tentar evitar a progressão do Benfica. Volta o árbitro da partida a olhar atento para aquilo que se está a passar. A bola continua viva. O Benfica vem agora da esquerda para o meio. Vai tentando sair na formação encarnada rapidamente numa vertical para o ataque. A bola lateralizada para trás. Como mandam as regras, com a mão, somente a progressão com o pé pode ser feita para a frente. A bola do Benfica ainda. O Cascais a tentar evitar a progressão. Está lá Jason Cornelius também a tentar fazer com que a bola lhe possa chegar. Vai deixando agora um pouco mais à frente. Simão Dionísio vai para o chão. O Benfica que mantém a bola viva. Mais uma fase de ataque para a formação encarnada. Agora ainda de pé os jogadores do Benfica a tentarem fazer com que a bola não morra. Vai colocando agora o remate do lado direito. O homem do Cascais recupera e é depois abalroado pelo do Benfica.
3: Mas há falta para trás.
1: Ramiro Pérez levar à frente. Pareceu-me, nem era Ramiro Pérez, era Aidan. Era Aidan Han quem levou o companheiro de profissão à frente. Ainda assim havia uma falta no, na faixa central antes do pontapé do homem do Benfica, que trouxe a bola aqui até ao lado direito. Neste momento, exercícios de aquecimento, 2, 4, 6, 7 homens do lado do Benfica, do lado do Cascais, 5, foram também 6, aliás, foram mandados neste momento levantar do banco e poder aquecer. O Benfica que vai atirar aos postes. Pelo menos parece-me ser essa a situação. Já vai, como dizias há pouco, Cláudio, o waterboy, o aguadeiro, levar o tee, o mesmo, a mesma lógica do suporte, digamos, de bola que se utiliza no golfe. É óbvio que aqui a bola é muito maior, ovalizada, e portanto precisa de um suporte maior. Já foi colocado no relvado.
3: Sabes que antigamente era feito com... Portanto, entrava um balde de barro e era feita...
1: No local.
3: Essa estrutura do T era feita assim, mas com um monte de barro.
1: O Benfica vai preparar-se para nesta penalidade. Pode juntar mais 3 pontos aos 5 que já tem. Silêncio nas bancadas. Olha o homem do Benfica para os paus. Vai batendo agora pé esquerdo. A bola sobe muito e acaba por passar dentro. Mais 3 pontos para o Benfica. São 8-3 já nesta partida. Cascais saiu na frente, mas o Benfica acabou por capitalizar já por duas vezes. Primeiro o ensaio e agora esta penalidade, este chute aos postes que acaba por permitir aos encarnados capitalizar mais 3 pontos. O Benfica respondeu bem à entrada triunfante do Cascais, Cláudio, e acaba agora por pressionar esta equipa da linha.
3: Sim, claramente. Portanto, agora é ver também como é que essa pressão e como é que o resultado agora joga para cada uma das equipas, qual vai ser a resposta dos homens da linha, mas também se, como se costuma dizer, ver se também o Benfica não fica embebecido com o resultado e, portanto, se não perdem o foco, que é o mais importante. Às vezes perdemos jogos por culpa própria.
1: Pontapé do Benfica, a bola acaba por sair pela linha lateral, ainda meio campo defensivo das Águias, lado esquerdo, da forma como iniciam o ataque os vermelhos e brancos. Bola para ser colocada então em jogo de novo pela formação do Cascais. 8-3. Neste momento, no marcador aqui no centro...
2: Senhora Miguel, aproveitar para vos dar nota que já estão ultrapassados 22 minutos da primeira parte e sugiro-te que depois lances também o repto para as mensagens, para o 93-1904-236, 93-1904-236, faz como a Maria Vieira, que nos enviou uma mensagem também, a dizer que está a escutar esta emissão da Benfica FM e a acompanhar o relato desta partida da Supertaça. Para já, 8 para o Benfica, 3 para o Grupo Desportivo Cascais, 23 minutos ultrapassados.
1: Voltamos ao Carlos Amor. Neste momento o Ruck lá embaixo, o Cascais mantém a bola viva, segunda fase do ataque, zona central, vai para o chão Cristiano.

0: Cristiano António Cic, o homem do Benfica, que acaba por derrubar o adversário. A bola continua agora do lado direito. Tenta o Cascais chegar a bola mais para a frente. Rafael Iriarte já conseguiu colocar a bola junto à linha lateral. Recupera o Benfica, mas há uma falta assinalada pelo árbitro da partida que vem a marcar o local onde foi cometida esta infração pelos homens do Benfica. Uma falta que dá então posse de bola para o Cascais. Tentam responder os homens da linha, perdem agora por 8-3, entraram melhor no jogo, mas acabaram por consentir um ensaio e uma penalidade do Benfica. Neste momento o homem do Cascais vai tentar então reduzir esta desvantagem. Número 10, Santiago Jara, vai preparar-se para bater, coloca o oval. Dá agora alguns passos atrás, vai voltar de novo ao local onde está a bola, pisa na lateral, 3 passos atrás, agora lateraliza. Já vamos ouvir também o Cláudio para nos explicar esta coisa dos ângulos nestas pontapés aos postes. Rara vai preparar-se para bater de pé esquerdo, é habitual este canhoto da formação do Cascais. Já bateu, a bola sobe e acaba por passar entre os postes. Mais uma penalidade para o Cascais, 8-6 neste momento na partida. Cláudio, olhando também agora para este pormenor, Santiago Jara dá 3 passos atrás e depois lateraliza 2 passos. Tem tudo a ver, como explicavas há pouco também, tem tudo a ver com os ângulos, conforme os jogadores querem que a bola parta para os postes.
1: Sim,
0: não é?
1: Porque o nosso ombro deve estar a apontar para os postos e, portanto, dessa forma acabamos por dar também uma certa curvatura. Por isso que eu te falava há pouco, é verdade que sim, o Pablo Castro tinha o ângulo apertado, portanto, por isso é que não raras vezes nos jogos vemos os jogadores, mesmo que esteja na lateral, a correrem sempre para o centro junto aos postos, para que o chute seja feito o mais de frente possível, sem curvatura, porque obviamente, tendo em conta que a bola é oval, e agora vamos ter um alinhamento a 5 metros. Atenção, momento...
0: Agora sim é um momento muito importante para o Benfica.
1: Portanto, e agora o Benfica tem estado a acertar nos alinhamentos, portanto é bom manter essa mesma cadência. Portanto, temos ali o David Enal, o pilar esquerdo, a dar indicação ao José Cornelos para qual canal é que ele deve. Portanto, ensaiaram a tática, enfim, deverão ter chamado elefante, rinoceronte, algo assim de género. Costumam ser os nomes mais habituais. Vai para o meio.
0: Acaba por se fazer ali uma formação. O Benfica a tentar empurrar e atacar a linha de ensaio. Vão empurrando, e é esse mesmo termo, empurrando para ganhar centímetros no terreno de jogo. A formação encarnada está agora mais perto. Já passou a linha dos 5 metros. O Benfica pode fazer. Vai até à linha de fundo. Pode fazer o ensaio. Ainda não. A bola ainda está viva em cima da linha de ensaio. Não sei se houve ensaio para o Benfica. Não, parece-me que não. Que houve uma... Será? O árbitro acaba por levar o braço direito no ar.
1: Portanto, houve ali qualquer falta por parte do
0: Cascais.
1: Do Cascais, e, portanto,
0: logo no momento inicial, digamos.
1: E, portanto, agora aquilo que vai acontecer é Elliot Ryan recebe ali. Vai ter a opção de ou organizar ali...
0: Ou então colocar na lateral para que o Benfica...
1: Ele tem 3 opções. Ou bem que pede o tempo para estar aos postos, ou convoca uma formação ordenada, ou então mete para fora, que é o que ele vai fazer.
0: Que é isso que ele vai fazer para ficar mais perto. É isso mesmo. Ryan a colocar a bola pela linha lateral do Benfica, aproxima-se agora de forma mais perigosa, digamos, da linha de ensaio. 8-6 é o resultado neste momento. Já vamos para lá dos 27 minutos nesta partida, no centro de alto rendimento do Jamor. Para colocar a bola, Jason Cornelius. Ambas as formações já estão alinhadas. O Benfica sobe no primeiro andar, já para lá dos primeiros homens. Vai a voltar de novo a tentar empurrar a bola até à linha de ensaio. O Cascais está agora muito mais dinâmico,
1: vantagem,
0: digamos. Vantagem para...
1: Há alguma falta, e houve uma falta. Vantagem para o Benfica, portanto...
0: Ainda assim, Cláudio, estamos de novo em zonas muito lateralizadas, o que quer dizer que o Benfica pode não tentar atirar aos postos por isso mesmo, não é? Cascais também sabe que esta é uma das situações que empurra o Benfica, sim, se calhar para a linha lateral e para o line-out.
1: Sim, porque repara, tens um jogador que é destro, que é o especialista aos chutes, o Pablo Castro, e estás numa situação em que podes ir buscar 7 pontos. Portanto,

0: arriscar 3 pontos numa situação muito torta, quando podes ir buscar 7...
1: E dar a posse de bola ao adversário, não é?
0: Exato. E quando podes ir buscar 7, obviamente que... 7, obviamente, convertendo...
1: Claro, claro.
0: Convertendo o ensaio, porque senão serão 5 garantidos fazendo o ensaio, mas 7 no potencial.
1: Elliot Ryan a colocar de novo a bola pela lateral. Jason Cornelis vai agora falando com David Henao. O 1 da formação do Benfica levanta a mão direita, já está na formação alinhada, vai a preparar-se agora Cornelius para colocar a bola, coloca logo no primeiro canal, o Benfica a empurrar para a linha de ensaio, está praticamente em cima da linha de ensaio, os homens do Cascais vão defendendo, vão tentando tirar a bola daquela zona do perigo, o Benfica ainda mantém a bola viva, já houve turnover, o Cascais pode sair a jogar, uma jogada de perigo para o Benfica que foi acabou por ser recuperada pelo Cascais, ainda a zona do Benfica, vai dando luta agora José Lima, tenta ficar com a bola para o Benfica, tenta provocar o turnover da formação da linha, ainda assim é o Cascais quem sai desta situação de perigo.
0: Ora, agora vemos ali o número 9 a comandar, a dizer o que é que deve fazer e Santiago Rara a aliviar.
1: Rara a tirar a bola pela linha lateral, a sair entre os dois bancos.
0: Porque o rugby, ao contrário do futebol, eu falo aqui sempre do futebol porque ser o desporto mais popular e que as pessoas têm mais referencial, ao contrário do futebol, em que a questão territorial tem pouca, o rugby é sobretudo um jogo de conquista territorial, portanto naquilo que é o jogo da bandeira, da caça à bandeira, isto é importantíssimo, portanto é importante, vamos ver isto em muitos jogos, em situações de sufoco, perder a bola ali é entregar a bola
1: ao ouro ao bandido,
0: o ouro ao bandido, é? Exatamente, portanto é sempre melhor aliviar e salvar o castelo.
1: Cascais a fazer uma asneira neste line-up, a reposição lateral, não conseguiu ficar com a bola controlada lá em cima no primeiro andar e depois o Benfica a recuperar, já foi para o chão o homem do Benfica, vai saindo agora Elliot Ryan, já colocou mais para o meio, saem os homens do Cascais rapidamente a tentar ali um turnover. Foi para o chão o homem do Benfica, mas houve uma falta no momento inicial desta jogada, na bola, no momento em que a bola sai do chão, das mãos do jogador do Benfica, para que depois fosse entregue mais ao meio, para que o Benfica conseguisse variar o flanco de jogo. Para já, voltamos outra vez, Cláudio, quase que me apetece dizer, ao início o Benfica muito mais concentrado em poucos metros de largura, digamos, do meio agora para a direita, e os últimos minutos têm sido assim, e acaba por permitir também ao Cascais ter um maior pendor, digamos, defensivo e uma maior capacidade para segurar o jogo do Benfica.
0: Sim, ou seja, o Cascais acaba por ser beneficiado pela sua coesão defensiva, a sua coesão do ponto de vista do posicionamento. O Benfica ainda não está a tirar partido daquilo que é o jogo ao largo. Lá está, é importante referirmos, é o primeiro jogo da época e, como eu digo sempre, e há mais pessoas que assim o concordam, falta, portanto, colapsou.
1: É, numa formação ordenada, acaba por assinalar a falta porque o Cascais não conseguiu manter a formação no ar, não é?
0: Exato. Portanto, agora temos...
1: Posse de bola para o Benfica.
0: Mas parece-me tirar os postos.
1: É, tirar os postos. É isso mesmo. Já entrou o Waterboy, o Aguadeiro, vai entregando ali, além do bebedouro, vai entregando também algumas UTI ao companheiro. E o Waterboy que entra agora é um dos jogadores do Benfica, não é?
0: Mas ele entrega algo mais do que apenas o T. Portanto, ele está ali em conversas, não só leva o T como leva a água, mas também leva uma tática
1: falando,
0: qualquer.
1: Vai falando, não é? Exatamente.
0: Repara, isto não é... Nós por cá em Portugal temos muito esta ideia de algum puritanismo de equipa técnica não poder falar para dentro e aproveitar isto, mas isto lá fora é aquilo que é usado e portanto mesmo quando vamos para jogos que Portugal participa, vemos sempre o componente médico que tem walkie-talkies, porque regra geral o que acontece é nas equipas grandes
1: Mais três pontos para o Benfica, converte esta penalidade, Juan Pablo Castro, o silêncio nas bancadas é total, acaba por ser extraordinário também, Cláudio, porque o respeito dos adeptos para com os atletas também é fundamental nestes momentos.
0: Se queres ser respeitado, dá-te o respeito também, não é? Portanto, aqui as duas bancadas sabem que se pisarem a linha nessa questão, vão ter a outra bancada também a fazer exatamente a mesma coisa, portanto, para não comprometer a própria equipa, também não vão hostilizar a outra, e portanto as coisas são assim, mas estava só para concluir o meu raciocínio de há pouco, aquilo que acontece é que quando são os jogos de seleções, regra geral, o treinador está num camarote VIP, vamos pôr assim, e tem...
1: Com uma visão mais alta, digamos, alta, em relação ao jogo.
0: Diferente. Portanto, se, quando temos outros esportes que os treinadores gostam de estar, e nós vemos a NBA em que quase o banco está em cima, o basquete, a equipa está quase em cima do terreno de jogo, no rugby gosta-se ir para as alturas, que é para ter uma perspectiva, tal como nós estamos aqui a ter, privilegiada, de que percebemos todas as peças que estão a girar, e ele comunica sempre via rádio para as pessoas cá de baixo, e portanto obviamente que o médico tem o sistema rádio para poder comunicar também as lesões e afins, e portanto está tudo garantido nessa parte, e introdução de conselhos à equipa.
1: 11-6 nesta partida. O Benfica entrou a perder por 3-0, mas depois respondeu, acabou por passar para a frente e agora já leva 5 pontos de vantagem, o mesmo que dizer, um ensaio de diferença entre as duas formações. É disso que vai à procura o Cascais, já está entre a linha dos 10 metros e dos 22. A formação verde e branca acaba por ir ao chão, vai trazendo agora Frederico Parnas mais para a esquerda, volta a sofrer a placagem, volta a ir ao chão, volta a equipa do Cascais a deixar a bola viva. A segunda fase de ataque para a formação da linha, vai de novo para o chão, ainda mantém o controle da bola. Santiago Lopes a passar agora mais para a direita, vem na formação verde e branca a tentar chegar mais à frente, já ultrapassou a linha dos 22, vem de novo para o chão. O Benfica provoca o turnover do adversário e ganha posse de bola. O árbitro está atento ao que se vai passando ali na zona defensiva dos encarnados. Um pontapé agora para o meio campo de ataque, a bola acaba por não sair, já recuperou agora no setor defensivo Vasco Correia, já vai dobrando a divisória, traz de novo para a frente. O Benfica recupera a posse de bola, o pontapé de novo largo lá para a frente, ainda está agora Santiago Rara, já recuperou, pequeno grande jogador da formação do Cascais, foi para o chão, foi placado ali pelo homem do Benfica, voltam os companheiros para poder ajudar ali a bola num ruck a ficar de novo na posse de Manuel Barros, bem jogando com uma touca na cabeça, ou pelo menos uma proteção da cabeça. Um dos homens que usa o capacete, porque seguramente são os que
0: com mais embate,
1: são os jogadores com mais embate, é isso mesmo, e acaba por proteger então a cabeça nesta situação, numa altura em que
0: há dois jogadores
1: do Cascais que acabam por ficar no chão, Nicholas Griffiths e parece-me ser Vasco Correia, os dois aqui junto praticamente à linha lateral, no meio dos
0: e
1: dois bancos,
0: não saem ao contrário do futebol. Portanto, o jogo continua, o médico vai estar a fazer o que tem a fazer.
1: O tempo que for necessário e o jogo vai decorrendo. Aí agora o árbitro da partida com Francisco Campos. Ali a indicação daquilo que vai passar-se agora no momento seguinte. O Cascais dispõe de um pontapé de saída para colocar seguramente a bola pela linha lateral. É isso que faz, sai diretamente pela lateral, já muito perto da linha dos 5 metros, ou seja, a 5, 6 metros da linha de ensaio no campo defensivo do Benfica. Sobe com a bola na mão Santiago Lopes, vai subindo pela lateral numa zona em que para nós já é mais difícil, até pelos adeptos que temos aqui à nossa frente. Vão a formar as duas equipas. Vai preparar-se então Santiago Lopes para lançar a bola. Já lançou no primeiro andar. Ganha o jogador do Cascais. Mas agora na formação para poder empurrar a bola para a frente. A recuperação da bola por parte do Benfica. Vai subindo agora rapidamente. Eduardo Cardoso foi aplacado. Ainda foi ao chão. Consegue recuperar. Rafael Iriarte com a bola controlada. O Benfica mantém a bola viva ali junto à linha lateral direita. Já se vão afastando os homens da defensiva encarnada. Estava lá também a Reisen Cornelius. Já saiu mais uma placagem dos homens do Cascais. Bola viva para o Benfica. Volta a colocar junto à linha lateral. Voltam a aproximar-se os homens de verde vestido. Enquanto a bola não sair dali, há perigo de ensaio para a formação do Cascais. Recordo que o Benfica vence por 11-6. São 5 pontos de diferença entre estas duas formações. Seguramente a bola vai ser colocada agora sim pela linha lateral numa saída rápida. Fica ali queixoso o homem do Benfica, que acabou por ainda assim conseguir efetuar este pontapé pela lateral. Posse de bola de novo para Santiago Lopes. Estamos já para lá da meia hora de jogo no centro de alto rendimento do Jamor. Joga-se a supertaça masculina de rugby, o arranque da época 26-27. Santiago Lopes tem a bola na mão. Do lado do Cascais está neste momento a ser assistido Gonçalo Carvalho. Já vai saindo a equipa médica do Cascais, numa altura em que entra Manuel Ardão, número 6 da formação da linha, que acabou por ser lançado também nesta partida. No primeiro andar, a formação ordenada, aliás, a linha ordenada da formação do Cascais a recolher depois desta reposição.

0: lateral. Os jogadores do Cascais tentam empurrar, tentam ficar com a posse de bola. O Benfica a tentar provocar o turnover do adversário. Já ficou a bola viva para Rafael Iriarte. Coloca agora mais no meio, vem deixando para Luís Ferros. Foi ali placado pelo adversário. Os homens do Benfica tentam rapidamente levar a bola para lá da linha dos 10 metros até ao meio terreno contrário. Volta o Cascais a insistir. É a linha central. Bem para o chão a formação da linha. Bola agora nas mãos de Santiago Jara. Vai para o meio. Podia ter tentado o pontapé, não conseguiu. Dá agora posse de bola a Benfica, mas havia uma falta sobre Jara. E já ia que nem uma seta. Ali, Juan Pablo Castro para a linha de ensaio contrária. Teria ainda que percorrer muitos metros no terreno de jogo, mas ainda assim podia ter sido importante numa altura em que me parece que a formação do Cascais pode tentar mais um pontapé. Vamos ver aquilo que Rara vai fazer.
1: Por aqui no rugby, quando se dá a vantagem a uma equipa, não há um tempo determinado, ao contrário do futebol, que acaba por ser uns breves segundos. Ou seja, a equipa recebe vantagem, mas tem que efetivamente usufruir dessa vantagem. Portanto, se recebe a bola, mas depois lance logo a seguir, vai perder a bola, a vantagem faz com que o jogador...
0: Daí o facto das faltas marcadas mais atrás.
1: Exatamente.
0: Posse de bola para o Cascais, pode ir já para a linha dos 5 metros, está perto da linha de ensaio. O Cascais vai tentar fazer o ensaio para empatar esta partida. O Benfica a tentar evitar ali junto à faixa central, junto aos postes. O Cascais está ali mesmo juntinho à linha de ensaio. Bola no chão.
1: Defender compacto.
0: Vamos ver aquilo que o Benfica vai fazer. O Cascais volta a levar a bola até à linha de ensaio e está feito o ensaio para a formação da linha a empatar o jogo a 11 nesta jogada de insistência no ataque. A conseguir então marcar estes 5 pontos a formação do Cascais numa altura
2: em cima do minuto 40.
0: Pode mesmo então passar para a frente nesta partida. O pontapé da conversão pode dar mais 2 pontos à formação do Cascais. Será seguramente Rara, Santiago Rara, quem se prepara para poder bater.
1: E a partir da primeira parte termina aqui.
0: Está praticamente no final da primeira parte. Rara já bateu, levantada a bandeirola, está convertido este pontapé, que dá mais 2 pontos e termina mesmo este primeiro tempo com uma vitória parcial da formação do Cascais por 13-11.
2: Eu vou deixar-vos fazer um comentário à primeira parte, mas antes, não sei, o Cláudio também está com fones como tu.
1: Sim, consigo ouvir,
2: acho que há aqui um dado bastante engraçado, fazendo referência ao jogo que deu o título ao Benfica. É curioso que, apesar, e isto suportando nas imagens televisivas, apesar de ser o primeiro jogo da época em termos oficiais e de ainda ser apenas a primeira parte, a verdade é que os jogadores estão a viver isto com uma intensidade que vocês têm descrito tremenda e com algumas reações semelhantes àquelas que aconteceram no Hipódromo Manuel Pessoa. Vários jogadores do Cascais de mãos na cabeça depois deste ensaio por parte da formação da linha. Não que não acreditassem na equipa, mas diria que estão surpreendidos com a própria intensidade e com este passar para a frente do marcador numa fase tão final da primeira parte.
1: É verdade, Óscar. Portanto, faz-nos lembrar aquela bela tarde de rugby que nós tivemos e que se pudermos ter o privilégio de celebrar também este título do Benfica. E é justamente isso. Portanto, a receita é a mesma, o treinador é o mesmo, a tática é a mesma, o comportamento é o mesmo. Portanto, nada está diferente daquilo que foi justamente a leitura inicial sobre aquilo que é o ADN do Cascais. Portanto, ali a bola mesmo a queimar a linha, jogadores em baixo e assim introduziram a bola. Portanto, nestes casos é preciso placar mesmo lá em baixo, provocar um turnover mesmo lá em baixo. Se às vezes alguns de nós levantarmos da cama ou da secretária já nos custa um bocadinho, imagina o que é estarmos todos dobrados ali na chamada posição gorila, como é a gíria do rugby. Estamos ali a defender e estarmos atentos a tudo o que está a acontecer. Portanto, é um resultado merecidíssimo, as duas equipas a darem espetáculo, quer para um lado, quer para o outro, e é por isso e por estes momentos que nós amamos este desporto, que é o rugby.
0: 11 para o Benfica, 13 para o Cascais. O Cascais que passou para a frente mesmo no último suspiro da primeira parte. Já voltamos ao centro de alto rendimento do Jamor para a segunda parte desta super taça masculina de rugby.
2: Estava aqui a tentar escorrer-me de alguns dados da Federação Portuguesa de Rugby em relação a esta primeira parte. Deixo para vocês depois analisarem a posteriori e também, sobretudo, para confirmarem estes dados. 13 para o Cascais, 11 para o Benfica. Este é o resultado ao intervalo, disso não há dúvidas. Depois, a estatística divulgada pela Rugby TV dá conta de que há um ensaio para cada uma das equipas, uma conversão para o Cascais, nenhuma para o Benfica, e duas penalidades para cada um dos conjuntos. Diferença curta no marcador, 13 para o Cascais, 11 para o Benfica. Estamos em tempo de intervalo no centro de alto rendimento do Jamor. Tu já sabes, enviar a tua mensagem para o 93-1904-236, 93-1904-236. Diz de onde escutas esta emissão mundial. Já recebemos mensagens de Portugal, mas também além fronteiras, nomeadamente de Washington. Em tempo de intervalo, nesta supertaça, damos conta de alguns dos resultados do universo Benfica, desde logo a começar pela equipa feminina de futebol. Eu recordo que a equipa masculina não jogou neste último fim de semana. Vai voltar à competição no próximo dia 11. Joga no domingo em casa, às 18h, fronta o Vitória Sport Clube. É o regresso ao campeonato e depois jogará também em casa, 15 de outubro, na recepção ao Celtic de Glasgow, em jogo da Liga Europa. Sobre a equipa feminina de futebol, como sublinhava, vitória diante do Sporting de Braga na primeira jornada da Série A, da primeira fase da Taça da Liga. O Benfica venceu por 6-0, bis de Caroline Müller, depois também Freya Dorsin, Nicole Reisler, Lúcia Alves e Diana Costa marcaram para a equipa de Ivan Batista, que somou um triunfo expressivo nesta primeira partida deste grupo A da fase inicial, a primeira fase da Taça da Liga de Futebol no feminino. No futsal, vitória do Benfica por 6-2 diante do Leões de Porto Salvo. Isto no masculino, recordo que no feminino houve pausa para seleções. No masculino, vitória do Benfica por 6-2 com golos de Kleber Sousa, Pani Varela, um grande gol de Léo Gugiel, Rubén Góis, Raul Moreira e André Coelho a marcarem para a equipa de Cassiano Klein. Estas as notas no que diz respeito quer à equipa feminina de futebol, quer também à equipa masculina de futsal. No basquetebol, equipa masculina também em evidência. O Benfica venceu o Sporting por 84-71, uma vitória no pavilhão da Luz, um triunfo onde estiveram vários jogadores em evidência. Desde logo no Benfica, nota para o americano Braden Slater, que com 21 pontos foi o melhor pontuador do Benfica, tal como também compatriota Luther Mohamed, o base de 27 anos que chegou esta temporada ao Benfica, proveniente dos polacos do Dąbrowa Górnicza. A equipa encarnada que venceu os Leões, uma vitória clara da equipa orientada por Einars Bagatskis. O Benfica que venceu então nesta primeira jornada da fase regular do campeonato, uma entrada a todo o gás por parte do Benfica, que soma assim os dois primeiros pontos no campeonato. É uma de várias equipas que estão na liderança da prova com dois pontos somados, isto falando do masculino, como sublinhávamos, esta vitória por 84-71 no pavilhão aqui no Estádio da Luz. Quanto à equipa feminina de basquetebol, acompanhámos Também recentemente a Supertaça conquistada pelo Benfica, que no campeonato, depois de ter vencido o Gdessa no dia 27 de setembro, também venceu o Sporting ontem, no caso no pavilhão João Rocha, uma vitória por 75-63, vitória importante para as encarnadas também na primeira jornada da fase regular. A equipa de Ricardo Vasconcelos, 100% vitoriosa neste arranque da temporada, depois de ter vencido a Gdessa Barreiro, agora uma vitória em Alvalade. As encarnadas que voltam a jogar no próximo dia 10

0: em casa, recebendo a Associação Desportiva San Joanense no dia 10 de outubro, sábado, às 3 da tarde. Passamos aqui em revista alguns dos resultados, nomeadamente no futsal, basquetebol e também no futebol no feminino. Quanto a outras modalidades, mais daqui a alguns instantes poderemos dar nota, mas ficam também já aqui alguns olhares relevantes no que diz respeito precisamente às modalidades encarnadas e também a outras modalidades. No caso, por exemplo, o handball no feminino, a equipa encarnada, que também já venceu esta temporada um troféu, a Supertaça, está a meio de uma eliminatória europeia. O Benfica venceu no dia 3 por 31-16 o ZRK Zrinski da Croácia, da cidade de Kakovac, o Benfica, que depois jogará no dia 10 diante desta formação fora de portas, e a 17 também fora vai jogar ao terreno do Alavarium no pavilhão municipal Mariana Lopes em Aveiro. Isto no que diz respeito à equipa feminina de handball, equipa encarnada que, como disse, orientada por Marina Teixeira, já venceu uma competição esta temporada, já venceu a Supertaça da modalidade. No masculino, também dado importante, amanhã há jogo, o Benfica vai jogar nas competições europeias, vai jogar na Dinamarca diante do Osterbo, a formação encarnada que não vai poder contar com Miguel Mendes para este duelo. A equipa do Benfica, que chega a este jogo depois de, nas competições europeias, ter perdido em casa com o Torrelavega por 31-24. Entretanto, no passado dia 3, na sexta-feira, venceu em casa por 38-21 o Santo Tirso, no pavilhão número 2 da Luz. Nota para as exibições de Joaquim Nazaré, com 9 golos, também de Afonso Mendes com 7 e de Gonçalo Meireles com 6 gols. A equipa do sueco Anders Alberg vencer o Santirce com uma segunda parte de grande nota. 38-21 foi o resultado final no Estádio da Luz, nessa vitória da equipa encarnada. Já olhámos para handball, futsal, também para o futebol no feminino e no masculino. Quanto ao hockey patins, para já não há competição, uma vez que vão no Paraguai, quer as seleções feminina, quer também a seleção masculina, participarem no Campeonato do Mundo. O Benfica, que está representado com vários jogadores, quer no masculino, quer também no feminino. Quanto ao voleibol, começou esta... Este fim de semana, algumas das provas começaram com supertaças, nomeadamente a supertaça feminina. Está marcado para o dia 17 de outubro a estreia no campeonato da equipa masculina de voleibol. Será fora de portas, no terreno do Castelo da Maia, no pavilhão do clube. Isto falando da equipa masculina encarnada, que tem esse objetivo de também voltar a levantar o troféu de campeão nacional. Quanto à equipa feminina, também jogará fora de portas na primeira jornada, marcada já para o próximo fim de semana. Vai jogar no pavilhão do Clube K, o pavilhão da Queiroz, um clube fundado em 2000. O Benfica, por isso, jogará em Ponta Delgada. Estão passados em revista os resultados e a agenda também das equipas das modalidades encarnadas.
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0: Foi assim no campeonato. A ver, vamos como termina esta supertaça. Vamos voltar ao Jamor, não sem antes dar apenas a nota. Há pouco falámos da equipa masculina de futebol e dessa recepção ao Vitória Sport Clube, a formação de Guimarães, que visita o Estádio da Luz no próximo domingo. Salientar que a equipa de Marco Silva, no fim de semana, fez um jogo de treino com o Estoril. O Benfica

0: Venceu por 3-1 com Echeverri, Rafa e Anísio a marcarem para as Águias.
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0: 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Ainda do futebol profissional encarnado, destaque para João Palhinha, voltou à seleção portuguesa de futebol e ontem viu a equipa portuguesa, com o médio encarnado a começar de início, carimbar o acesso aos quartos de final da Liga das Nações, depois de uma vitória perante a Noruega, que contou também com os benfiquistas Andreas Schjeldrup e Fredrik Ostens, titulares na formação nórdica. Vamos voltar ao Jamor. Vamos, Miguel Lima, para a segunda parte desta supertaça masculina de rugby. Para já, 13 para o Cascais, 11 para o Benfica, numa primeira parte muito intensa, como tinhas de resto antecipado com o Cláudio Fonseca.
2: É isso mesmo, e há aqui só uma retificação a fazer. Há pouco disse que o Cascais já tinha ganho 6 supertaças. Não é verdade, são 5 somente, em 91, 92, 93, 95 e 97. Hoje a equipa da linha acaba por tentar alcançar então a 6ª supertaça. Quanto ao Benfica, pode conquistar o primeiro troféu da história da modalidade nas Águias. Cláudio, uma primeira parte muito disputada, com o Benfica conseguir responder de forma acertada, digamos, e assertiva à melhor entrada do Cascais, mas faltou algum discernimento ao Benfica para continuar a utilizar as laterais, como dizias, afunilou um pouco o jogo no meio e fez o que o Cascais pretendia?
3: É, eu ainda há pouco estava a falar aqui com o Cajó, portanto, o fundador da secção de rugby aqui do Clube Dramático de Cascais, em que ele justamente dizia isso, portanto, ou seja, um jogo muito mais fechado. O próprio Cascais também está a jogar sem os habituais 3 quartos, queixava-se ele que estava a jogar com jogadores que tinham apenas 60, 70 quilos, em vez de terem jogadores com 80, 90 quilos.
2: E isso faz muita diferença,
3: faz diferença no choque,
2: não é? Choque,
3: naquilo que é o empurrar, como usámos aqui o verbo, e portanto isso tudo isso são detalhes, são ingredientes que depois são decisivos e são um jogo tão bem disputado como aquele que estamos a ter esta tarde, são esses os detalhes que fazem toda a diferença naquilo que é o desenrolar. Por isso é que chegamos ao intervalo com apenas 2 pontos de diferença, portanto significa que justamente este jogo está bem equilibrado, está bem disputado e poderíamos ter até chegar ao intervalo empatados de forma justa se o
2: Rara não tivesse convertido aquele. Sim, se o ensaio não tivesse entrado, não é?
3: Ou se o Benfica tivesse convertido o ensaio que tivemos, portanto,
2: sim.
3: Aquele tiro aos postos que não foi convertido depois do ensaio. Portanto, estamos, como eu disse.
2: Início de segunda parte aqui no Centro de Alto Rendimento do Jamor, 13 para o Cascais, 11 para o Benfica, bola para os encarnados. Cláudio?
3: Portanto, estava a dizer que tem sido o Benfica de início de época, com um jogo muito mais curto. Um jogo com quem quer. Olha, boa
2: volta
3: arrancada
2: do Elliot Benfica Ryan. A sair Elliot Ryan, já foi para o chão, ainda assim o homem do Cascais conseguiu, o homem do Benfica aliás conseguiu colocar a bola, põe velocidade no jogo, o Benfica a trocar a bola entre os seus atletas, vai trocando agora ali num turnover. O árbitro Pedro Mendes Silva vai olhando para a bola, não assinalou qualquer falta e a recuperação de bola por parte do Cascais, o tiro lá para a frente, o balão já foi feito, vai caindo agora nas mãos de Ramiro Pérez, jogo vivo neste início de partida. Ramiro bater a bola do meio para a direita, ainda assim é o Benfica quem vai tentar ficar com a bola controlada. Consegue a bola nas mãos de Manuel Fati, vai trabalhando agora ali no setor mais avançado. Vantagem para o Benfica, como dizia bem o Cláudio.
3: Bola... Assim, nós não ouvimos, mas o árbitro diz vantagem para a coisa. Portanto, os jogadores sabem gerir essa questão. Nós aqui não conseguimos ouvir essa indicação.
2: Pontapé feito lá para a linha de ensaio, a bola vai sobrando para os homens do Cascais, queixa-se ali de um agarrão o jogador do Benfica, pareceu-me ser Aidan Hank.
3: Não sei se vai ser o primeiro combate da época.
2: Vamos ver aquilo que irá acontecer, os dois jogadores acabam por se pegar ali junto à linha de ensaio, os nervos à flor da pele neste arranque de temporada. O árbitro da partida está lá e vai tentando refriar os ânimos, a dizer então que a posse de bola é para o Cascais, no setor mais recuado, praticamente junto à linha de ensaio.

0: É ali, sensivelmente, nos 5 metros.
1: Sobe toda a gente do Benfica cá atrás. Ficam somente 3 jogadores. Vai ficando o Felisberto Vieira com José Rodrigues. E fica também, parece-me ser, José Lima. Os três homens que ficam mais recuados na formação do Benfica, aliás, é Ramiro Pérez, quem fica também mais atrasado. O Benfica a subir um primeiro pontapé, a bola vai a ser recuperada nas mãos de Felisberto Vieira. Deixou bater na relva, já recuperou, deixou agora lateralizado para a faixa central. Vem trabalhando José Rodrigues com a bola nas mãos, vai a puxando o meio para na esquerda, passou ali sobre dois adversários, fez o slalom cruzado entre os homens de verde e branco vestidos, acaba por ser agarrado. E um empurrão, chega para lá ali no companheiro de profissão. Entra mais dura agora esta partida, este resultado mais equilibrado também tem isto, não é? É que agora os minutos já vão contando para a entrega do troféu.
0: É, mas o José Rodrigues fez aqui duas ações que, a meu ver, são um bocado de capital. Primeira, quando tivemos aquela grande arrancada entusiasmante de Elliot Riot, não acreditou e quis fazer algo que nós dizemos sempre aos nossos miúdos de não andes de lado, ou seja, não andar de lado significa não saímos da mesma longitude, portanto...
1: Sem progressão, não é?
0: Exatamente, portanto, ele não andou, porque volto a dizer aquilo que já disse antes, o rugby, para todos os efeitos, é um desporto de ganho, de disputa territorial. E, portanto, é importante sempre ganhar mais um metro, melhor um metro para o outro lado do que do nosso campo.
1: Volta a ver ali uma formação mole. Tentam os homens do Cascais ir empurrando em força para a frente. A bola na mão de Santiago López acaba por se perder pela lateral, mas ainda assim, neste momento, Pedro Mendes Silva vai falando com Diogo Miranda, o auxiliar aqui do lado dos bancos. Vai dizendo ao homem do Benfica que não pode fazer a oposição daquela forma e dá posse de bola para a formação do Cascais, uma formação ordenada ou não. Acaba por ser um pontapé de Santiago Rara, acaba por colocar a bola pela linha lateral, já mais perto da linha dos 5 metros, o que quer dizer que estamos cada vez mais perto da linha de ensaio do setor defensivo do Benfica. Vão alinhar então as duas formações para este line-up. Olha para o Cascais, já alinhadas, combinaram a estratégia Inácio Uruanha e Santiago López. É López quem coloca no primeiro andar, na primeira zona, a ficar a formação do Cascais com a bola controlada. Vai empurrando agora para a frente, os adeptos do Cascais também se fazem ouvir. Bola encostada à linha lateral, vai cada vez mais perto da linha de ensaio. O Cascais pode marcar, nesta partida está na frente. 13 para os Cascais, 11 para o Benfica. A bola já colocada junto à linha de ensaio. Ainda o Benfica a tentar empurrar, a tentar tirar a bola para a frente. Ainda não conseguiu, vão ao chão. O árbitro vai olhando e dá. Faço agora aqui o compasso de espera para tentar perceber aquilo que aconteceu, mas não há ensaio, isso é claro. Ainda assim ouvem a palmas os jogadores do Cascais, da massa adepta na bancada, a única bancada aqui no centro de alto rendimento do Jamor. Uma tarde muito agradável para a prática do desporto.
0: Porque para haver ensaio tem que haver um contacto entre a relva, portanto o relvado, dentro da área de ensaio, ou pelo menos na linha de ensaio, a mão do jogador e a bola. Portanto, sem estas três combinações nada acontece. Portanto, largar a bola não é a solução.
1: E neste momento, o que é que Pedro Mendes Silva e Diogo Miranda podem estar a conferenciar? Tentar perceber a jogada.
0: Ou seja, certamente que o jogador do Benfica deve ter feito e foi concedido o ensaio.
1: Ensaio então para a formação do Cascais, soma mais 5 pontos, passa agora para 18. O pecúlio da formação da linha, 11 para o Benfica. Numa altura em que...
2: Deixem dar-vos aqui uma ajuda também através da transmissão televisiva. Saiu ali um amarelo para um jogador do Benfica. A estupefação de alguns atletas encarnados, não só pela demora, mas...
0: Sim, é o número 3 que vai agora sentar 10 minutos.
1: É, Cristiano Antón Sítches vai sentar-se.
0: 10 minutos de fora.
2: E há... O ensaio está confirmado, 18-11 nesta altura.
1: Há agora uma conversão para ser feita lateralizada à esquerda, é por Santiago Rara. Está lateral à bola em relação à forma como vai bater. Rara já atrasou, vai agora batendo, a bola passa claramente entre os postes. Ainda tentou Elliot Ryan a corrida para tentar evitar bloquear este pontapé, mas Rara acabou por ser rápido também. Tem um pontapé teleguiado, este número 10 do Cascais, que agora acaba por fazer 20-11. O Benfica perde por 9 nesta partida da Supertaça, numa altura em que me parece que daqui a pouco pode haver nova alteração na formação encarnada. Vai preparar-se agora para sair José Rodrigues a fazer o pontapé lá para a frente. A bola na defensiva do Cascais, consegue recuperar sem que bata na relva. Vai fazendo ainda o pontapé, o Benfica não deixa que a bola saia, mantém a bola viva. Agora lateraliza com as mãos, vai chegando até Elliot Wright. O Ryan a fazer o pontapé lá para a frente. A bola acaba por sair enrolada. O Val a cair na relva. Ainda a bater no pé esquerdo da Rara. Vai tirando de novo junto para a lateral canhota. 20-11 nesta partida. Progressão do Benfica com o pontapé para a frente. É a única forma de conseguir progredir com a bola solta da mão. Vai tentando ainda no Benfica ficar com a bola controlada. O Cascais recupera. Houve então mais forte a formação do Cascais no setor mais defensivo e acabou por recuperar a posse de bola numa altura em que o Benfica pela primeira vez tenta sair com um pontapé para a frente, a sair a jogar para as costas da defensiva do Cascais.
0: É, o problema é que foi o chutador o único que acreditou no lance. É verdade que quando a bola é chutada, pontapeada para a frente, só quem está, ou seja, a linha do fora de jogo é feita através da bola, portanto, quem estiver paralelo ou atrás da bola pode disputar a bola, quem estiver à frente da bola no momento do chute não pode disputar a bola, portanto tivemos alguns jogadores que ficaram ali parados, mas os outros que estariam libertos também não acreditaram, não foram fazer o chamado apoio. Algo que é muito importante e que nós dizemos sempre também aos jovens é que é preciso ir, porque o rugby é um desporto de equipa e como já percebeste, Miguel, não vale a pena quereres ir sozinho, ao contrário do futebol, quereres ir sozinho contra uma muralha, porque vais lá ficar, portanto se não tiveres apoio, a bola perde-se no turnover.
1: O Benfica joga com menos um, Cristiano Antonicic viu há pouco o amarelo e está fora ainda desta partida. Já vamos no segundo tempo aqui no centro de alto rendimento do Jamor e o Benfica vai perdendo por 11-20 nesta altura. Progressão agora do Cascais, vai rapidamente com a bola controlada do Luís Ferro, já foi ao chão, a bola ainda controlada, vem agora de novo Rafael Iriarte. O Cascais numa progressão rápida do meio para a direita. A bola pode ser colocada ainda junto à linha lateral. Vem agora nas mãos de Francisco Campos. Já deixou para uma zona onde os homens do Benfica conseguem recuperar. Ainda o Cascais a manter posse de bola. Vai até à linha de fundo, mas está assinalada uma ação faltosa pelo árbitro Pedro Mendes Silva. Mas há pouco, o homem do Cascais, Cláudio, saiu que nem uma seta vertical por entre a defensiva do Benfica. Falta ali, além de mais um homem, pode faltar algum peso que vai daqui a pouco ser lançado em jogo com esta entrada de Afonso Carvalho, um corpo mais possante para parar mais os ataques do Cascais?
0: Sim, portanto, vamos ter a entrada de Brooke Tomás.
1: Brooke Tomalatai, Afonso Carvalho, é do Cascais.
0: É a nova aquisição do Benfica, portanto, a estrear-se. Ele que deixou ainda esta semana um vídeo nas redes sociais de apelo aos benfiquistas, portanto, vai estrear-se e estreia-se logo como uma formação ordenada. É importante dizer que temos o sacrifício de Tomás Picado. Isto porque
1: é o capitão.
0: No rugby é obrigado a trocar porque a primeira linha tem que estar completa. Portanto, faltava aqui o pilar direito número 3. E portanto,
1: agora sim completa a formação do Benfica na defensiva. O Ruck já está formado, a bola vai ser colocada no scrum, aliás, vai na posse de bola para a formação do Benfica, já vai saindo
0: jogar
1: agora
0: rápido.
1: A jogar rapidamente aqui pelo lado esquerdo,
0: novamente.
1: Já passa no primeiro Ryan a fazer o pontapé lá para a frente, a bola encostada à linha lateral, vai bater no relvado e a oval acaba por sair numa altura em que há uma ação faltosa assinalada pelo árbitro da partida. É mesmo aqui à frente do banco do Benfica, de braços abertos, António Aguilar, o treinador da formação encarnada, a pedir uma ação disciplinar mais pesada por parte do árbitro da partida. O Benfica saiu rápido daquela jogada no setor mais recuado, pôs velocidade no jogo e Elliot Ryan a trazer a equipa encarnada para a frente.
0: É, e aquilo que deve ter acontecido é que Elliot Ryan deve ter sido empurrado sem bola e, portanto,
1: saiu pela lateral, não é?
0: Exato. Não é possível.
1: Não houve a progressão.
0: Empurrares alguém que não tem a bola, não podes, ao contrário daquilo que nós vemos no futebol americano, em que vemos pancada a quem não tem, quem não é portador da bola, do rugby se tal não é possível.
1: Aqui não pode fazer-se.
0: Exato, mas a questão é que nesse exato momento levantou-se aqui uma grande muralha de adeptos do Cascais a protestar com o árbitro, a dizer que não era falta.
1: Volta a subir o Cascais, a bola já está na faixa central, vai para o chão agora Boaventura Almeida, foi roubado por um homem do Benfica, ainda volta o Cascais numa segunda fase de ataque. O Benfica provoca o turnover do adversário, recupera a bola. no chão, os homens do Benfica já vêm trabalhando agora no setor mais recuado. A bola vai para José Rodrigues, está lá do lado direito, passou com dois adversários à larga, já passa para um companheiro, vem ali uma primeira zona de pressão, vai ficar com a bola Felisberto Vieira. Ainda o Benfica a manter a bola viva, a bola nas mãos agora de Elliot Ryan, vem mais para a faixa central, ainda a puxar mais para trás, é Manuel Fati a puxar aqui para a esquerda. Pera. Tem dois Lima, homens, Lima. Quem é José Lima, a poder ficar com a bola.
3: Está seguro, está seguro.
1: Recebe ali o...

0: E olha, agora mosquitos por cordas, dois jogadores pegados um de um lado e um do outro, o árbitro acaba por nem sequer olhar para lá, há um homem do Benfica que acaba por cair e a partida está neste momento estragada, digamos, se quisermos. No chão estava Aidan Anne, pareceu-me que estava lá também a Francisco Campos e, salvo melhor opinião, um e outro cederam aquilo que é o cavalheirismo, digamos, se quisermos, deste jogo que não inclui este tipo de situações. A bola estava jogada e viva ali junto à linha divisória dos dois meios terrenos.
1: É muito feio. Estamos a ver agora. Há aqui, de facto, uma precipitação dos jogadores, quer de um lado, quer do outro.
0: De um e de outro lado.
1: Quer de um lado, quer do outro. Há jogadores do Cascais que se cederam e há jogadores do Benfica que se cederam também. Vamos ver, Cláudio, Miguel, como é que isto termina por parte do árbitro.
0: Cláudio, numa situação destas, o árbitro estava inclusive a olhar para a bola porque a jogada continuou. Quem é que agora é chamado? Os dois fiscais de linha, os dois auxiliares, Diogo Miranda e Mário Minelli, para darem a visão do lance. Sim. Daquilo que se passou naquele momento.
2: Que eles viram, exatamente. Portanto, aquilo que vai acontecer é perceber o que aconteceu, perceber a gravidade do que aconteceu, ou seja, obviamente que é grave, mas é preciso também perceber o quão grave no meio desta métrica da violência, que às vezes não é bem mensurável. Aquilo que vai acontecer após este briefing é que os dois capitães serão chamados, o árbitro irá comunicar aquilo que entende e pode haver mesmo a expulsão.
0: O Benfica vai preparar uma outra substituição, vai entrar José Pereira. O que é que pode agora estar na cabeça dos técnicos encarnados com esta entrada? Do outro lado também vão existir duas substituições. Vai entrar José Martínez e Afonso Carvalho, o 17 e o 18 da formação do Cascais, mas o Benfica está atrás do prejuízo, claramente. 9 pontos de desvantagem.
2: Portanto,
0: neste momento.
2: É chamado, é o capitão, neste momento, porque o Tomás Picado saiu.
0: Saiu há pouco. José Lima a ser chamado, parece-me que vai ser chamado, entretanto, do outro lado Vasco Correia e está lá também Francisco Campos. Do lado do Benfica vem também agora Aidan Hahn. Eu acho que Francisco Campos e Aidan Hahn foram os dois homens que estiveram em confronto ali naquele momento de maior tensão entre os dois jogadores de Benfica e Cascais. Os dois capitães estão lá também.
2: Vai ao bolso, para que... melhor para os dois.
0: Portanto, isto significa agora, claramente...
2: O Benfica joga com menos 2 e o Cascais joga com menos 1.
0: Com menos 1.
2: Olha, continua. Isto era desnecessário.
0: Eu acho que o homem dos Cascais deve ter dito alguma coisa a Aidan Hahn, que acabou por lhe dar ali um chega para lá de novo. Vamos ver aquilo que acontece agora na saída. Continua a Ana a falar para dentro de campo. Vai saindo agora. Vai estar fora de campo
2: 10 minutos.
0: Um e outro Benfica que há largos minutos está também com Cristian Anton de Sistes no banco, numa altura em que se prepara a substituição no conjunto encarnado. Acabou por entrar agora com o número 16, José Pereira.
2: Portanto, saiu o primeiro pilar, o número 1. Portanto, ou seja, os números são os donos das posições, portanto, ao contrário do futebol em que cada um tem o seu número. Aqui,
0: sim, daí o facto de não terem números fixos, não é?
2: Exatamente.
0: É uma coisa que acontece no...
2: Ou seja, o que nós vimos é, portanto, no Benfica entrou o número 18, portanto, é o número de pilar. Temos agora também o José Pereira, que é o número 16, assim como também no Cascais tivemos o número
0: 17 e o número 18.
2: 17 e 18 a entrar, portanto, são pilares.
0: Okay.
2: Portanto, significa que as duas equipas perceberam que...
0: O pilar... Conclui, eu já faço a pergunta.
2: Portanto, aquilo que vamos querer é primeiras linhas mais frescas, portanto, jogadores possantes do primeiro embate, mais frescos, mais disponíveis, menos cansados. Portanto, acredito que venha mais embate, mais disputa física.
0: Quando falamos em pilares ou em primeiras linhas, são os primeiros a ir, digamos, quando há um ataque do adversário. Sim. São os primeiros que acabam por tentar suster aquele embate já mais perto da linha de ensaio.
2: Sim, portanto, são aqueles os principais atacantes, portanto, são aqueles que num hipotético choque à partida são os primeiros. Não quer dizer que efetivamente durante o jogo seja, é quem lá estiver, mas aqueles que vão para o embate, aqueles que vão fuçar, serão eles.
0: Olho para dentro do terreno de jogo, a formação do Cascais tem posse de bola, foi para o chão e tem agora uma vantagem, digamos, para poder movimentar. Rara já está com a bola na mão, vamos ver se vai tentar de novo atirar aos postes em mais uma penalidade. Para já está virado para a lateral e é mesmo para lá que vai colocar a bola, ainda assim já a conseguir de pé esquerdo colocar a bola já muito perto da linha de ensaio. Há pouco, tal como aconteceu aqui do lado direito, volta a repetir a jogada

0: Do outro lado, o Benfica vai voltar a sofrer ali no seu setor mais recuado, numa altura em que já volta ao banco o Cristian Antón, decide passar aos 10 minutos em que o jogador do Benfica teve que estar sentado ali junto à bandeirola de meio campo para poder então cumprir os 10 minutos de penalização. Bola para o Cascais, vai empurrando os homens do Benfica para a frente, vai-se chegando agora com perigo até à linha de ensaio, o Benfica a tentar provocar ali um turnover e ficar com a posse de bola, ainda não conseguiu, estão no chão os homens do Cascais, a disputa de bola no chão, o Ruck, como habitualmente é conhecido, a bola praticamente em cima da linha de ensaio, vai onde agora Pedro Mendes Silva para o jogo, tentando perceber se há ou não ensaio por parte da equipa verde e branca. A bola colocada agora em Jara, vai deixando ali para uma zona mais frontal, praticamente na linha dos 5 metros, recua um pouco a equipa do Cascais para ganhar espaço, volta a colocar agora a bola do lado esquerdo, a bola já sobra agora para Duarte Cardoso e ensaio. Rápido a formação do Cascais a voltar a colocar a bola junto à lateral, viva, numa altura em que volta José Rodrigues a ser rodeado por 4 ou 5 jogadores do Cascais, desde aquele momento de há pouco que o jogo está muito quente, apesar da tarde mais ou menos fresca aqui no Jamor, e acabam agora por jogadores de um e de outro lado ter ali alguns mosquitos por cordas, como se costuma dizer, uns empurrões de um lado e do outro acabam por fazer então com que este jogo esteja agora muito mais quente, numa altura, Cláudio, em que o Cascais atinge os 25 pontos. É uma vantagem que para a equipa do Cascais é muito confortável.
1: É, e por isso é que os nervos começam a surgir tanto do lado como do outro, porque Cascais percebe que está com uma mão e meia na placa, nesta mesma taça, e o Benfica começa a perceber que está, a priori, em desvantagem numérica e em desvantagem também no marcador, portanto tudo acaba por estar complicado, tudo acaba por ser difícil de gerir no meio disto tudo, e obviamente que as atitudes menos nobres vão surgindo de parte a parte, obviamente que agora também os jogadores do Cascais inteligentemente também irão picar com maior facilidade os jogadores do Benfica, que irão obviamente ferver em pouca água.
0: Jara, Santiago Jara vai preparar-se para a conversão, que pode dar mais 2 pontos à equipa do Cascais e pode passar para 27. Silêncio agora nas bancadas.
1: Enquanto isso,
0: Santiago Jara já bateu antes da chegada do adversário e a bola acaba mesmo por passar entre os postes. Mais uma conversão exímia de Santiago Jara.
1: E vai entrar agora para o Benfica o número 22, João Lima, portanto o irmão do José Lima, esse veteraníssimo do rugby português. João Lima, que quando estava na agronomia, dividia, lutava contra Santiago Raras para ver qual deles é que era o melhor artilheiro. Portanto, neste momento em campo estão os dois melhores artilheiros, portanto, melhor do que isso seria impossível.
0: Impossível. O Benfica vai perdendo por 11-27, já esteve na frente deste jogo, deixou que o Cascais empatasse e passasse para a frente por 2 pontos, mesmo em cima, mesmo no limite da primeira parte, e depois, a partir daí, não voltou a marcar. O Cascais sim conseguiu já
1: Peres, porque
0: marcar.
1: João Lima está a assumir a posição de 10, que é a sua posição original, portanto pode jogar como 10, como pode jogar também a centro, portanto vai ser ele agora a mandar a batuta. Ele também é um jogador extremamente rápido, tem o pé de ouro em que ele consegue pôr a bola onde ele quiser, portanto não sei até mesmo por qual motivo Aguilar não começou com João Lima no arranque, mas ele é que é o treinador, ele é que saberá e começará melhor os jogadores do que nós.
0: Isaías Camará já recebeu a indicação de José Pereira. Entraram há pouco já nesta segunda parte, mal jogado pelo Benfica, não consegue no line-up ficar com a bola controlada. Agora a bola colocada já na faixa central, vai trabalhando Cascais, vai tentando sair daquele sufoco que vão fazendo os jogadores do Benfica. Estão no chão os homens do Cascais, a bola já saiu, continua viva, segunda fase de ataque para a formação verde e branca, que volta a cair um mole que acabou por um ruck, aliás, é ruck. Certo, Cláudio?
1: Sim.
0: Aquilo que aconteceu ali há pouco, ou seja, uma formação desordenada em que os jogadores tentam...
1: Uma formação espontânea.
0: A diferença entre o mole e o ruck é que no mole os jogadores vão de pé e vão empurrando.
1: Exatamente.
0: No ruck eles acabam de fazer uma formação desordenada, jogo no chão. Ainda assim a posse de bola agora a passar para o lado do Benfica. Bola colocada na lateral. Vai aparecer de novo Isaías Camará, parece-me. Para isso mesmo. Isaías Camará.

0: Para colocar as duas equipas alinhadas lado a lado. Vão tentando o Benfica ficar com a bola controlada. Já conseguiu no primeiro andar mais uma formação desordenada. O Benfica a tentar empurrar a equipa do Cascais para a sua linha de ensaio. Tudo junto à linha lateral. Bola ainda na posse dos encarnados. O Cascais tenta provocar o turnover. Não conseguiu ainda. Vão aos chão os homens do Benfica. Empurrá-los. Mantém posse de bola. Está o árbitro Pedro Mendes Silva a olhar para o jogo. Pede uma bola a Elliot Ryan, mas parece-me haver... Parece-me haver agora uma vantagem para o Cascais, o turnover do Benfica. Pareceu-me que foi essa a situação, pelo menos pela reação dos adeptos do Cascais.
1: Sim, bom, agora volta para o Cascais, sim. Portanto,
0: o Benfica estava numa zona já de finalização, mas ainda assim excedeu o tempo de ataque, não é?
1: É, estou ali...
0: Sem que houvesse progressão.
1: O árbitro continua a falar com os jogadores...
0: Está neste momento no chão Manuel Fati, o número 8 da formação do Benfica. Está um homem do Cascais também a ser assistido neste momento pela equipa médica da linha. Entra o Aguadeiro e entra também agora com o número 23, Guilherme Taborda, do lado do Cascais.
1: É, obviamente que este sendo o primeiro jogo da época e com a intensidade que está a ser...
0: Acabamos por ter aqui também, apesar da tarde estar agradável, porque a temperatura não é muito alta.
1: Mas eu parei aqui o raciocínio. Portanto, por isso é que eu estava a dizer, tendo em conta que é o primeiro jogo da época e com a intensidade que está, obviamente que a componente física e de lesões também é...
0: Mas algo que se é uma formação ordenada, é um scrum. É isso mesmo, formação ordenada para
1: com uma
0: o Cascais.
1: Uma pequena muralha de adeptos, e portanto ficamos...
0: de pé também entusiasmados os adeptos do Cascais, aqui à nossa frente e no local onde nos encontramos. Os adeptos do Benfica agora na bancada, mais silenciosos também, mais expectantes para perceber aquilo que se vai passar. A bola já foi colocada no scrum. A formação do Benfica vai empurrando, já saiu agora para uma zona onde há uma primeira placagem. Vão para o chão, os homens do Cascais, o Ruck, a disputa de bola no chão. Vamos ver se ela sai. Os homens do Benfica todos atrás da linha da bola. Não podem transpor na linha onde está a bola até que ela saia da mão do adversário. Colocada diretamente pela lateral, depois do banco do Cascais. E acaba por dar então uma reposição lateral para o Benfica. Sempre ele, 17 nas costas, é Isaías Cabarrá. O line-out para o Benfica. Formam-se as duas linhas, já combinaram e vem agora dizer a Camarrá aquilo que tem que fazer, onde tem que colocar a bola, se no primeiro momento, se no segundo momento desta linha, não é momento, pois não.
1: No último.
0: No último momento, o segundo canal desta linha, a bola já rola nos homens do Benfica, vai agora para trás, vai trabalhando ali João Lima, já deixou um companheiro, pontapé alto lá para a linha lateral, consegue ficar Luís Ferros com a bola controlada, mas houve ali o assinalar.
1: Marco, portanto, ou seja, recebeu a bola abaixo 22, estava a receber pressão, portanto pede
0: Marco. Parou.
1: O jogo para dali, portanto vai,
0: e vai sair com um pontapé,
1: com a bola ao pé, sim,
0: bola no pé para poder então atirar para a frente. O chute lá para a frente, a bola a sair diretamente pela linha lateral, ganha metros no jogo. A formação do Cascais está confortável na partida, vai ganhando por 27-11. Recordo que no jogo do final de campeonato, o Cascais também venceu, acabou por levar de vencido ao Benfica, ainda assim como a derrota do Benfica não foi por mais de 7 pontos, acabou então por o Benfica beneficiar desse resultado para poder chegar a campeão nacional, a poder então ser coroado campeão do campeonato da época passada. O Benfica a preparar-se para colocar a bola em jogo. Já combinaram agora...
1: mais dois jogadores, portanto volta Aidan Hahn e vai entrar,
0: Rodrigo Sampaio. Mais agora, um jogador lançado em jogo. Volta a organizar o Benfica. Está no lado descaído do meio para a direita.
1: E o José Rodrigues será o candidato a sair.
0: Estamos nesta segunda parte, 11 para o Benfica, 27 para o Cascais. A formação de Cascais não deixou ainda o Benfica pontuar nesta segunda parte. O Benfica ali na zona central já ultrapassa na divisória dos dois meios terrenos. Tentou ficar com a bola controlada, mas houve ali uma falta dos homens do Cascais. A formação da linha acaba por cometer uma infração que leva o Benfica para
1: entrou fora do eixo, pontapé. Não pode lá buscar a bola.
0: Não, o Benfica vai colocar a bola na lateral, podia.

0: Atirar aos postes, mas prefere ganhar metros no terreno de jogo, colocando-se já junto à linha de ensaio para poder então jogar esta bola mais perto da linha de ensaio.
1: O jogador de Cascais ainda se esticou todo, toca na bola, mas a bola sai na mesma.
0: Neste momento, se houvesse a possibilidade, há a possibilidade de levantar ou de ajudar a saltar o jogador. Não é normal nestas situações, ou pode ser?
1: Sim, é recomendado ver, portanto, por isso é que nós vemos os chamados segundas linhas, portanto, o que equivale aos jogadores com o número 4 e o número 5.
0: Ajudar o companheiro a...
1: reparar que eles têm uma ligadura por cima do joelho, que é justamente
0: para que esse impulso possa ser dado, não é?
1: Tens ali o número 4.
0: Exatamente.
1: Com umas ligaduras.
0: O Benfica, que na reposição de line-out acabou por perder a bola. Cascais recupera. Está ainda junto ali à linha dos 5 metros no seu setor mais defensivo. Coloca a bola na frente. A bola acaba por não sair. Cai ali na peitaça de Rodrigo Sampaio. Foi para o chão. Placagem do adversário. Já depois de Rodrigo Sampaio ter a bola bem encaixada no peito, acaba por deixar perder pela lateral. E acaba então o Cascais por beneficiar desta reposição lateral, mesmo em frente ao banco da equipa da linha.
1: E temos o jogador assistido.
0: É um jogador do Cascais que volta a estar no chão. Parece-me ser o número 1, Ignacio Urueña. Ele que está no chão, ali a queixar-se da perna esquerda. Urueña tem sido...
1: Ele está a jogar desde o início.
0: Exatamente, portanto, ainda não saiu, era isso.
1: No campo do Benfica, os dois pilares já foram trocados.
0: Mas no Cascais não aconteceu ainda. A rotação também pode ser mais curta, por isso mesmo, pelo início de época, não é?
1: Sim, aliás, tal como eu dizia, é preciso lembrar que o Cascais já está a jogar com segundas e terceiras opções por indisponibilidade física de alguns jogadores. Portanto... tal como dizia, o Benfica partia para este encontro em vantagem do ponto de vista de escolhas no plantel, de ter as primeiras opções disponíveis. O Cascais partiu com essa desvantagem, mas que, sejamos honestos, não se vê, porque
0: o jogo
1: é de qualidade, não, e o jogo está com qualidade, portanto.
0: Cláudio, o que é que o Benfica tem que fazer agora até ao final, além de marcar, obviamente, mas o que é que pode fazer neste momento para tentar chegar-se à frente e contrariar o pendor mais atacante do Cascais?
1: Olha, procurar apostar na velocidade e romper, lá está, como estamos a ver neste exato momento, e haver apoio, lá está, não haver estas hesitações e deixarem-se placar, portanto, o transfer tem que ser feito mais rápido, tem que haver mais linhas de apoio, estão todo mundo concentrados. Lá está, indecisão.
0: Uma placagem que fez com que o Benfica perdesse a posse de bola. Vai para o chão o homem do Cascais. Ainda conseguiu agora a progressão com o pé. Rara a tentar chegar-se à frente. O Cascais vai fazer o ensaio e já está. Acaba por permitir o ensaio, a formação do Benfica. Uma asneira na placagem do homem do Cascais. O jogador do Benfica acaba por soltar a bola, que caprichosamente cai nos braços de Manuel Ardão. Arrancou que nem uma flecha para a linha de ensaio do Benfica. E depois, ao ser placado nas pernas, acabou na queda por deixar que a bola sobrasse para um pontapé do companheiro, que depois, já na zona de ensaio, só teve que correr e mergulhar para cima da bola. Acabou por marcar mais 5 pontos, cada vez mais difícil para o Benfica e mais longe este troféu.
1: Eu diria que, tendo em conta a posição frontal que está, portanto... aliás, às vezes ali o Santiago Rara vai chutar de frente. Há quem faz estes chutes, como tal é a proximidade, há quem faz este chute até de costas, de calcanhar, para o espetáculo. Portanto, mais 2 pontos garantidos.
0: Bola já passou entre os postes. Rara não facilita e acaba mesmo por marcar. Ainda tentou sair o homem do Benfica para tentar fazer evitar que a bola saísse em direção aos postes, mas sem problema qualquer para poder marcar. 11-34 é este o resultado neste momento. Cláudio, é um resultado já muito complicado para que o Benfica possa ainda tentar estar no jogo, ou ainda vamos à procura daquilo que pode ser o resultado?
1: Assim, o Reiby e o Oscar, que nos está aqui a acompanhar também, se recorda daquele que foi o jogo que nós tivemos a cobrir, aliás, o primeiro na época passada, contra o Kudul. As bancadas já gritavam Benfica campeão, e o Kudul empatou o jogo e fez com que o Benfica tivesse de disputar a última jornada para ser campeão em Cascais. Portanto, nunca digas nunca, aquilo que é um dos motos do Reiby, tudo é possível. E o Cascais também sabe o que é estar em vantagem e

0: Perder aqui uma Taça de Portugal contra o Cudul há 2 anos, também neste exato centro de alto rendimento do Jamor. Começamos a ter também jogadores do Cascais, também começam a dar sinais, voltamos a ter o Oranha de novo e portanto a esticar-se, portanto está certamente combalido. Neste momento seria preciso estarmos dentro da cabeça dos jogadores do Benfica para perceber se eles próprios ainda acreditam, se vão dar tudo por tudo, honrar o manto sagrado vermelho e pelo menos pontuar e mesmo que perder com dignidade e fazer honra à camisola, por senão, de outra maneira, estamos entregues.
1: Vai o Benfica beneficiar de mais uma posse de bola. A bola já colocada na mão de Frederico Couto, já deixou-a mais para o meio. O Benfica a tentar ganhar metros no terreno de jogo, já ultrapassou a linha dos 10 metros. Vai ficando no chão o homem do Benfica, acabou por sofrer ali uma ação à margem da lei. Livre assinalado por Pedro Mendes Silva. Vai sair a jogar o Benfica com um pontapé para a linha lateral. João Lima a colocar diretamente a bola na lateral esquerda para lá da linha e acaba por dar posse de bola ao Cascais, mas empurrando a equipa da linha para trás, para o seu setor mais recuado. Bola para o Benfica, ainda tocou nas mãos de um dos homens do Cascais, que tentava fazer ali, evitar que a bola progredisse. Bola para ser colocada, já colocou agora Isaías Camarrá, bola para o Benfica, vai para o chão, o homem do Cascais ainda se intromete, ali um cacho de jogadores, vai tratando o árbitro da partida de dar a vantagem. Parecia-me ser o homem do Cascais quem tinha a bola na mão no meio daquele cacho de jogadores, numa altura em que volta a cair o homem do Cascais para ser assistido. Ignacio Ruanha está no chão, muito queixoso. E já é a terceira vez consecutiva, dizias há pouco também, Cláudio, a pouca rotação desta equipa do Cascais faz com que os muitos minutos de jogo também se façam sentir.
0: Eu acho que neste momento é desnecessário estarmos a sacrificar, isto aumenta o respeito para um colega relevado também, estamos a sacrificar um jogador
1: num início de temporada e com este resultado, não é?
0: Exato, portanto não há que ter medo da troca. Por outro lado, lá está, o treinador é que sabe o que é que tem no banco. E está confiante, boa.
1: José Martínez a fazer uma asneira, a bola já sobra agora para Camarrá, Isaías Camarrá, foi ali aplacado por um adversário, boa defesa do Cascais, volta o Benfica na segunda fase de ataque, a bola vai sobrando agora para Frederico Couto, e aliás era Manuel Fati, ia para a direita, já colocou a bola agora em João Lima, passou no primeiro, não passa no segundo, vai para o chão, rola o homem do Cascais, ainda a bola controlada pelo Benfica, vem trabalhando ali na faixa central, a bola vai sobrando agora para Brook Tomalatai. Bola para os encarnados, vão lateralizando com as mãos, já chegou até a linha lateral, é para Rodrigo Sampaio, passa no primeiro, vai para o chão, formação desordenada do Benfica, bola ainda viva, terceira fase de ataque dos encarnados, Fati com a bola controlada, vai ao chão
0: e roubo de bola. Desculpa, este roubo de bola é incompreensível,
1: é inacreditável, não é?
0: Porque temos um jogador que vai ao chão e não está logo outro para segurar o recuo, portanto, ou seja, o jogador está no chão, havendo um jogador que se coloque por cima, portanto, com as suas mãos em cima do jogador que está no chão e ficando a bola protegida pelas
1: pernas. A posse de bola é automaticamente
0: o outro, exatamente, portanto, isso é o que chama segurar o ruck e o equipa adversário não pode fazer nada quanto a isso, porque a bola está protegida, portanto não pode ir lá, se lá for é falta. Portanto, não consigo perceber esta... Mas lá, falta esta coordenação e temos Oranha que sai.
1: Sai
0: vacinado.
1: Sim, mas sai muito queixoso.
0: Muito mal, sim.
1: Maltratado o homem do Cascais a sair agora, aplaudido pelos adeptos da linha. Ruck, scrum, aliás.
0: Eu quase que diria que tinham que lhe fazer uma estátua pelo sacrifício que fez.
1: Scrum ordenado, uma formação ordenada, 8 contra 8. Os homens do Cascais vão colocar a bola dentro do scrum, já está colocada. Vai olhando o árbitro Pedro Mendes Silva à procura de uma infração. A bola nas mãos de Santiago Rara, vai batendo de pé esquerdo. É dos melhores marcadores desta equipa do Cascais. Nesta super taça, o Cascais que já marcou 34 pontos. João Lima a bater a bola, o balão vai recolhendo agora na frente. A formação do Cascais a recolher primeiro. João Lima acreditou nesta bola, acaba por não ter mais ninguém do Benfica que lhe dê apoio. Ainda o Cascais a tentar tirar a bola da zona do sufoco. Vão ajustando as linhas atrás da linha da bola. A bola já foi colocada agora nas mãos de Alexandre Rodrigues. Vão de novo para o chão. a Lyon.

0: Rock para que o Benfica possa ficar com posse de bola. Já trabalha agora António Campos, mas o árbitro manda repetir. Campos bateu a bola no pé esquerdo, agora sim a progressão do Benfica, já depois da linha dos 10 metros, vai colocando agora para uma zona onde aparece ali a Elliot Ryan, teve que fazer o possível e o impossível para não perder, e ainda assim não conseguiu. Dá posse de bola para o Cascais, está a jogar do lado esquerdo, ainda setor defensivo da formação verde e branca, vai deixando a bola para trás, numa altura em que Frederico Couto tira ali algumas das proteções que tinha na perna direita. Fica no chão o homem do Cascais, para o jogo Pedro Mendes Silva, e vai mostrar cartão amarelo, o segundo amarelo e vermelho para o homem do Benfica. Acabou por atingir o adversário de forma à margem da lei, para não dizermos mais, e acabou então por ver o segundo amarelo e o vermelho. O Benfica vai jogar até agora até ao fim com um elemento a menos no campo, independentemente do que possa acontecer.
1: Sim, e com menos uma das opções para jogar à ponta, que é o Aidan Rand, ponta esquerda. Eu atrevo-me a dizer que há aqui jogadores do Benfica que a cabeça já não está cá.
0: Aliás, depois daquele primeiro momento em que jogadores do Benfica e do Cascais acabaram por se envolver ali em cenas mais acesas, mais calorosas, acabamos por ter um Benfica mais intranquilo também, à procura do resultado, mas acima de tudo o Cascais a controlar muito o aspecto psicológico e a fazer com que o Benfica variasse muito aquilo que iria fazer a partir daí. E foi isso também que levou este jogo para este resultado muito desnivelado que neste momento temos.
1: Sim, repara, o Cascais vai para o intervalo a vencer o jogo por 2, não é?
0: 2, 3-11, 3-11, exatamente.
1: Portanto, vai com ascendente, percebendo também que o jogo que o próprio Benfica estava a fazer ia ao de encontro daquilo que o próprio Cascais estava a fazer, portanto Cascais deve ser igual a si próprio, e há aqui certas tomadas de decisão do Benfica que nota-se que é falta de rotina, é falta de concentração e de discernimento, porque há aqui decisões que não são tão básicas, tão elementares.
0: Mais um turnover do Benfica, tentava rapidamente o Benfica sair. É obrigatório que o Benfica saia neste line-out, é obrigatório fazer o alinhamento das duas equipas, ou pode sair numa bola para trás como o Benfica tentava fazer agora?
1: Depende, se a bola for para fora, vai ter que ser alinhamento.
0: Ok.
1: Se for uma recepção rápida lá fora e, portanto, não tiver ninguém, e se ele quiser sair rápido, toca o pé e pode continuar a jogada.
0: Bola para Isaías Camarrá. Vai a colocar já no segundo momento o Benfica, muito intranquilo agora nesta altura do jogo, já há largos minutos que a formação encarnada comete erros atrás de erros que podem custar caro. Bola colocada na esquerda do ataque do Cascais, há uma transposição da linha dos 22 metros e uns 5 ou 6 metros depois o Benfica acaba por parar a jogada numa ação faltosa que agora devolve de novo a bola ao Cascais. Está naquela zona.
1: Neste lance vimos que os jogadores do Benfica nem se fizeram à bola. Por isso é que eu digo que neste momento o pior inimigo está dentro da cabeça de cada um.
0: O que é que se pode fazer depois de uma situação destas? Agora não dá para fazer
1: Exato.
0: Nada. É manter o jogo até ao fim e, como dizias há pouco, honrar a camisola, fazer
1: momento,
0: o máximo que se pode.
1: Se queres que eu te seja honesto, era privilegiar o jogo ao pé. E é algo que eu não estou a ver o Benfica a fazer.
0: Ou seja, a saída há pouco, como vimos,
1: sim, bolas,
0: a saída
1: bolas
0: por, nas costas da defensiva contrária.
1: Arriscar os tiros aos postes. Quando temos as formações ordenadas, não é? Muitas vezes poderiam ser transformadas em... Ou seja, ser mais pragmático. Se fazer um jogo mais direto, seria aquilo que eu daria indicação à equipa para fazer.
0: Bola para o Benfica, mais um erro de saída de bola por parte da formação encarnada. A bola ainda vai sobrando agora para João Lima, está aqui do lado esquerdo, da forma como ataca a equipa do Benfica. Ainda setor recuado, muita perca de bola, a bola saltar das mãos, estão sobre bases os jogadores do Benfica. Bola colocada já no meio, vai trabalhando agora José Rodrigues. A bola ainda na posse da formação encarnada, vira agora mais para a esquerda, vai trabalhando, aliás, mais para a direita, vai trabalhando do meio para a direita a formação do Benfica, procura ainda a meio Isaías Camarrá ficar com a bola, ainda consegue o Benfica virar a posse de jogo, o Benfica a tentar sair da sua zona defensiva, o Cascais sobe as linhas e empurra o Benfica cada vez mais para trás, volta a sair a formação encarnada, não optou pelo pontapé de saída para que a bola saísse daquela zona do sufoco, ainda a bola para o Benfica, está viva a bola neste momento, vai trabalhando agora Bruto Malatai, ainda

0: ali junto aos postes, está na linha dos 5 metros, praticamente na linha de ensaio defensivo do Benfica. A bola já viaja lá para o lado direito, vai trabalhando agora de José Piacenza, recebeu ali, o Benfica pode sair, o Benfica pode sair sozinho. É Isaías, aliás, é um dos jogadores encarnados, já foi placado, a bola ainda da posse de bola do Benfica, vai trabalhando a formação encarnada, procura o Cascais ficar com a bola numa altura em que o Benfica perdeu a bola quando o jogador do Benfica acaba por enrolar no chão, João Lima, que depois acaba por largar a bola. Ainda assim o Benfica recupera e tem a posse de bola, volta a organizar a formação encarnada, volta a trazer a bola para o meio terreno contrário, já está no chão agora Manuel Fati, ainda atrás para aqui para o lado esquerdo estão dois jogadores do Benfica, João Lima a ganhar velocidade, vai no meio de três contrários, ainda tem ali Pedro Tavares a ajudar. O Benfica pode trazer a bola mais para a esquerda. Agora uma progressão com o pé. O Benfica pode fazer o ensaio. Não está neste momento junto à linha final. Esta bola acaba por se perder, creio, pela linha lateral.
1: Surgiu uma
0: muralha defensiva à nossa visibilidade, porque os adeptos do Cascais acabaram por subir, digamos, na bancada. E estamos também num ângulo mais apertado para podermos ver esta partida aqui na zona final do campo, já ataque do Benfica, lado esquerdo, da forma como atacam os encarnados. A bola é para Santiago Jara. Vai dando agora o pontapé para a frente, pé esquerdo, cai aqui nas mãos da defensiva do Benfica. Trabalha agora Elliot Ryan, o Benfica joga com um a menos depois da expulsão de Aiden Henn. Segundo o amarelo e vermelho para o homem do Benfica neste primeiro jogo da temporada. Volta a trabalhar a formação encarnada, volta a trazer agora mais para o meio. Na faixa central vem trabalhando João Lima. Depois da entrada de João Lima, acaba por ser um dos elementos muito importantes. Rodrigo Sampaio vai até à linha lateral, a bola já recuperada pela formação do Cascais. Vai ao chão, tenta os homens do Benfica ficar com a bola, mas vem ali Rodrigo Sampaio irritadíssimo com Pedro Mendes Silva, pediu uma falta. O homem do Benfica era António Campos, quem pedia ali a falta depois da perda de bola por parte dos encarnados.
1: Mas vês como este jogo ao pé resulta melhor para o Benfica.
0: Acaba por trazer mais progressão à formação encarnada.
1: Portanto, é isto que o Benfica pode e tem que fazer obrigatoriamente, já devia ter feito há muito mais tempo, porque aquilo que aconteceu há pouco, termos o José Lima, portanto, jogador veteraníssimo, lobo, veteraníssimo de correr sozinho, sem qualquer tipo de apoio.
0: A equipa do Cascais acaba por ganhar, então, e isto que ouvimos agora são os adeptos da linha a festejar a conquista desta supertaça. O Cascais que levou até aos últimos segundos esta posse de bola ali na linha lateral, aguardámos para tentar perceber se o árbitro Pedro Mendes Silva daria mais alguns segundos para que a bola fosse reposta em jogo, mas inteligentes também os homens da linha a conseguirem levar esta partida até ao final. 11 para o Benfica, 34 para o Cascais, derrota pesada para a equipa do Benfica.
2: Olha, Miguel, deixa-me já dar-vos aqui alguns dados estatísticos. 4 ensaios para o Cascais, 1 para o Benfica, 4 conversões para a formação da linha, nenhuma para o Benfica. Mantiveram-se as duas penalidades por cada parte para cada uma das equipas. 2 penalidades para o Benfica, 2 para o Cascais, 4 conversões para o Cascais, nenhuma para as Águias, 4 ensaios para a equipa da linha, 1 ensaio para o Benfica. Resultado final, total 34-11, o triunfo da formação do Cascais. Temos mais ou menos 10 minutos, 12 minutos até ao final da nossa emissão especial para dissecarem esta partida.
0: Olha agora para o relvado onde ainda estão os intervenientes desta partida. Ouvem palmas de um e de outro lado, os jogadores do Benfica cabisbaixos, obviamente, depois desta derrota. Os jogadores do Cascais mais satisfeitos com este resultado, com esta conquista. É a 6ª supertaça para a formação da linha. Cláudio, agora que olhamos para esta partida já de uma forma mais tranquila, digamos, o Benfica acabou por entregar o ouro ao bandido quando se dispôs a jogar naquilo que o Cascais pretendia?
1: Acho que falhou aqui um bocadinho a própria identidade do Benfica, o ADN do Benfica, enquanto que Cascais jogou como sempre joga, que o Benfica acabou por se limitar a jogar aquilo que o Cascais obrigava a jogar. Portanto, não foi capaz de, como vimos nesta reta final, sim, mostrar o seu jogo.

0: Portanto, acredito que agora António Aguilar dê uma dura nos jogadores, porque efetivamente pede sempre para que se jogue à Benfica e isto não foi jogar à Benfica. Devia-se ter potencializado o jogo ao largo, o jogo ao pé, que nós vimos que foram os momentos em que realmente o Benfica criou dificuldades aos jogadores do Cascais, mas também aos adeptos do Cascais. De outra maneira, nada disto é a imagem do Benfica. Portanto, vamos ver o que é que também isso nos traz para o resto da época, ver também o que é que traz para o resto da época do Cascais. Certo é que estiveram aqui duas grandes equipas que fizeram por merecer, por valer a pena o bilhete pago pelos adeptos, pelos dois adeptos, os dois lados dos adeptos. Agora é tirar as ilações e começar a criar a rotação, porque no próximo fim de semana conta a Agronomia em casa, no estádio universitário. Às 3 horas volto a dizer que vai existir uma sessão também de formação e de captação, o Open Day, para também se inscreverem para jogar na formação do Benfica. Ouvi dizer que vai haver também algum tipo de merchandise a ser oferecido. Portanto, aí vai ser um jogo a doer, vai ser um jogo para as contas desta nova liga, este Super 15, e contra a Agronomia, que também é um dos crónicos candidatos ao título. E portanto o Benfica vai ter que manter a pressão, vai ter que justificar o porquê que é o campeão em título, vai ter que obviamente mostrar que este interregno de 30 anos sem ser campeão nacional são coisas do passado e portanto que agora o campeonato há uma maior regularidade. Importa também destacar aqui o contributo positivo que o Benfica faz para forçar, para garantir que o rugby português se torna cada vez mais profissional. Ou seja, importa nós dizermos que nas formações de rugby as pessoas jogam, e no dia seguinte, portanto, hoje é segunda-feira, é feriado, 5 de outubro, portanto, viva a República também, e viva Portugal, porque também o Tratado de Zamora foi assinado a 5 de outubro de 1743, a formação de Portugal. E
1: Amanhã é dia de trabalho.
0: Amanhã é dia de trabalho, portanto, muitos dos rapazes estiveram aqui hoje. Eu não sei se o Urenha, o Santiago Urenha, vive de outra coisa sem ser o rugby, mas certamente se amanhã estiver aqui para o escritório ou para outro qualquer sítio, certamente que a cadeira vai-lhe saber a pato. Mas lá está, são esses caminhos que é preciso fazer, e obviamente que aqui o Benfica tem uma grande responsabilidade de também pressionar, de mostrar, liderar pelo exemplo, que o rugby em Portugal tem que ser de uma vez por todas profissional. As coisas têm que seguir esse caminho da profissionalização se nós quisermos ser uma liga competitiva, porque não basta apenas a Federação querer, a Federação Portuguesa de Rugby, fazer esforço de se juntar com a Roménia, com a Geórgia e com a Espanha. Portanto, somos os quatro grandes países, depois dos países do torneio das Seis Nações, que lideram o rugby europeu. Portanto, é preciso muito mais do que apenas queremos mais pressão, mais jogos, mais dinheiro a ser injetado pela World Rugby, pela Rugby Europe. É preciso também as partes de base também começarem a personalizar-se, a verem os treinos bidiários, como qualquer desporto profissional sequer. Portanto,
1: neste momento,
0: muito honra no Benfica nesse caso.
1: Neste momento, lá embaixo no relevado, já falaram os dois treinadores da equipa do Benfica. O Benfica continua agora unido numa roda, ficam somente os jogadores, e são eles agora que ouvem Tomás Picado, o capitão, as últimas palavras. Seguramente que os treinadores do Benfica terão dito isto mesmo, pela experiência que o Cláudio também tem, pelos anos que praticou esta modalidade, seguramente que terão dado indicação aos jogadores que este era um troféu importante, obviamente, até porque seria o primeiro para a formação do Benfica, mas que acima de tudo há agora uma época que começa no próximo fim de semana, aliás, e que vai ser longa, e uma época em que o Benfica entra como campeão e para tentar segurar esse título que conseguiu alcançar muitos anos depois da última conquista. Cláudio, a cerimónia vai decorrer daqui a um pouco, lá embaixo no relvado. Primeiro, os jogadores do Cascais vão fazer a habitual guarda de honra para a passagem do Benfica, o finalista vencido deste troféu, numa altura em que a equipa de Cascais dá o grito.

0: E recebe os aplausos da massa adepta, que hoje, quer de um lado, quer do outro, esteve em bom nível aqui no Centro de Alto Rendimento do Jamor. O Benfica vai entrar e vai receber, ou melhor, vai passar pela guarda de honra e vai receber as medalhas depois. Ao contrário, o Benfica faz também a guarda de honra para que o Cascais possa receber primeiro as medalhas e depois o troféu, a placa, digamos, comemorativa desta sexta supertaça. Apesar daqueles mosquitos por cordas que existiram durante esta partida, neste momento está tudo sanado. O jogo acabou e não há mais pruridos entre os jogadores, a não ser que uns ganharam e os outros perderam.
1: Aliás, eu posso-te garantir que isso é uma coisa que não vai ser possível nós relatarmos, nem tão pouco a Rebi TV irá mostrar isso, mas certeza que lá irão partilhar no balneário umas cervejas, porque é o habitual, é sempre chamada terceira parte. Há quem diga que é a melhor parte. Portanto, estas regatas muitas vezes acontecem, são, vamos dizer, eu quase diria culturais, na questão de ser hábito de acontecer, mas serve também para, lá está, temos neste momento temos
0: a guarda de honra do Benfica, à equipa do Cascais, os adeptos do Cascais também. Eu vou procurar aqui uma posição mais favorável para poder olhar lá para baixo para o relvado, os adeptos do Cascais então a presentearem os jogadores vencedores desta supertaça com um aplauso enorme. Os adeptos do Benfica também vão agora aplaudindo os jogadores encarnados, numa altura em que no relvado a equipa técnica vai um pouco mais longe do local onde se encontram os jogadores, vai fazendo então uma habitual conversa acerca da primeira reação sobre esta partida. Alinhados agora os árbitros também deste encontro, a equipa de arbitragem constituída por Pedro Mendes Silva, Diogo Miranda e Mário Minelli, eles que estiveram então à frente do ajuizar destes 80 minutos.
1: E que recebem agora as medalhas, são os jornalistas a receber as medalhas pelo Presidente da Federação, o engenheiro Carlos Amado Silva.
0: Eles que recebem então as medalhas da equipa de arbitragem desta partida, dizia que foram 80 minutos bem disputados entre estas duas formações. Recordo, o Benfica chegou ao intervalo com 11 pontos contra 13 do Cascais, que conseguiu em cima do apito final da primeira parte fazer então esta diferença, passar para a frente e fazer a diferença no marcador. Depois, na segunda parte, o Benfica não conseguiu pontuar. Cláudio, também não é normal que a equipa do Benfica, apesar de estarmos no início da época, não tenha conseguido pontuar na segunda parte. Foi muito fruto também do trabalho que o Cascais fez a nível defensivo. Identificámos vários erros, ou identificaste, melhor dizendo, vários erros na formação do Benfica. Muita desconcentração em algum momento do jogo ou a partir de uma certa altura do jogo, mas o Cascais esteve forte desde o início no momento defensivo.
1: Sim, aliás, apontámos aqui muitas falhas por parte do Benfica, mas também é preciso salientar e enaltecer aqui também o trabalho competente feito pela equipa do Cascais. Portanto, ninguém ganha um jogo, muito menos com a diferença que vemos só por base da sorte ou por desconcentração do adversário. Agora, foram mais competentes, foram mais certos a fazer as coisas. Sejamos honestos, não foi, não tivemos jogadas de rasgo, não tivemos nota artística nas jogadas. Simplesmente foram aquilo que eu tinha dito, tinha delineado logo no início, que era preciso ser feito, que é fazer bem o básico, fazer bem o elementar. E portanto, gostava de não ter razão neste momento. Mas
0: é um justo vencedor a formação do Cascais.
1: Sim, para mim, justo vencedor, não apenas pelo desleixo do Benfica, mas efetivamente pelo bom trabalho que conseguiram fazer, também pelo sacrifício de alguns jogadores que vimos, porque lá está, como eu dei de nota logo desde o início, o Cascais vinha para aqui com baixas e com segundas e terceiras opções, e portanto foram solidários uns com os outros, foram unidos nessa dinâmica interna, essa dinâmica de formação. Tivemos muitos jogadores que vieram da formação, portanto tiveram-se a unidade, que obviamente, como eu tinha dito, estavam motivados por querer ajustar contas com o Benfica, onde entregaram o campeonato ao Benfica em casa, portanto obviamente que tudo isso pesa, todo esse fator pesa, e foram mais felizes, concretizaram, foram mais disciplinados. e materializaram aquilo que era necessário fazer.
0: Praticamente na fase final desta entrega dos troféus

0: nesta cerimónia da Supertaça masculina de rugby. Os jogadores do Benfica já receberam, como dizia bem o Cláudio, as medalhas há pouco, entregues pelo presidente da Federação Portuguesa de Rugby de Portugal, aliás, a Federação Portuguesa de Rugby, assim dizendo. São neste momento os jogadores do Cascais quem recebem as medalhas para que daqui a pouco o capitão da formação verde e branca consiga então receber também este troféu, esta placa comemorativa desta sexta Supertaça. Estamos a aproximar-nos a passos largos do fecho desta emissão. Recordo que estamos no Centro de Alto Rendimento do Jamor, casa do rugby em Portugal, onde decorreu esta tarde a final da Supertaça, o vencedor do Campeonato Nacional, o Benfica, com o vencedor da Taça de Portugal. Foi mais feliz a equipa da linha, mais competente também durante toda a partida. Começou com o pé no acelerador e entrou primeiro, logo a fazer os três primeiros pontos. O Benfica respondeu e acabou por passar para a frente, conquistou os 11 pontos com que acabou a primeira parte, a formação encarnada, que permitiu ainda assim ao conjunto da linha fazer então o resultado ao intervalo de 13 pontos, passando para a frente, o que não mais deixou lugar, que não mais deixou até ao final desta partida. Cláudio, independentemente do resultado, e é uma derrota pesada para o Benfica, este Benfica tem, no próximo fim de semana, já o disseste, o arranque do campeonato, um campeonato que é tão ou mais importante quanto esta situação. O Benfica entra como campeão e quer manter esta situação até ao final. É possível a este conjunto encarnado, trabalhando agora sobre esta derrota e sobre outros momentos,
1: é possível... Exatamente, em que Cascais levanta agora,
0: então, o troféu. Agora a placa que coroa então o vencedor desta Supertaça. Rapidamente também para fecharmos daqui.
1: Aliás, eu não sei se estás a perceber, mas existem canadianas no relvado. Portanto, aquilo que eu dizia do Cascais estar a jogar com... aliás, ter jogadores indiscutíveis por os olhos demais, portanto temos canadianas que são levantadas em sinal de festejo.
0: Rapidamente, em 20 segundos, o Benfica vai trabalhar agora para arrancar bem o campeonato e defender este título de campeão?
1: Sim, aliás, eu tive a oportunidade de, antes do jogo, poder falar com o António Aguilar, que também explicou que vieram também jogadores que ele queria, escolheu-os a dedo para também poder trabalhar de uma outra maneira. E lá está, é preciso ter esse discernimento, é preciso também dar tempo para, sendo que o tempo também é sempre pouco, é sempre ingrato, mas pode ser que Aguilar aprenda alguma coisa com Jorge Jesus, destes últimos 14 dias transformou a equipa de futebol de Portugal, mas tudo é possível. Temos uma nova equipa técnica também, escolhida pelo Aguilar, portanto é ter confiança num treinador que veio para o Benfica, mudou muitas coisas, muitas rotinas do Benfica, colocou um discernimento, é um homem que conhece o rugby por dentro, foi lobo de 2007, portanto conheço o Aguilar, conheço o pai do Aguilar também, que foi dirigente também do jogador e dirigente do Grupo Desportivo Direito, portanto totalmente confiante neste treinador, tem tudo aquilo que é necessário. Agora, obviamente que existiram peças que mudaram, peças que fazem parte da coluna dorsal, da espinha dorsal deste Benfica, e agora obviamente têm que receber o seu encaixe, têm que perceber a dinâmica, têm que perceber que o campeonato português não é um campeonato de terceira ou de quarta, mas sim de segunda linha, e obviamente dar tudo por tudo e honrar o escudo do Benfica.
0: Fechamos do Centro de Alto Rendimento do Jamor na final da Supertaça, que não sorriu ao Benfica. 11 para o Benfica, 34 para Cascais. Está tudo dito. Obrigado, Cláudio.
1: Obrigado, Miguel.
0: Voltamos,
1: e obrigado ao Oscar também.
0: Voltamos ainda esta época para mais, rugby na Benfica. Está tudo dito por aqui.
2: Miguel Lima no relato com comentários do Cláudio Fonseca. O Benfica que não conseguiu vencer a Supertaça no rugby, tal como fez a equipa de polo aquático, que venceu no fim de semana em Felgueiras a 8ª Supertaça da história. Equipa encarnada venceu no polo aquático, não conseguiu a equipa masculina de rugby também na Supertaça vencer hoje o Cascais. Vitória clara por parte da formação da linha diante do Benfica no primeiro jogo oficial da temporada. Por aqui, Jorge Freitas, a emissão de Hoje Jogo ao Maior termina, mas nós vamos voltar no próximo domingo para o duelo entre o Benfica e o Vitória Sport Clube. A equipa de Guimarães vai deslocar-se ao Estádio da Luz, um jogo que vai arrancar às 6 da tarde. A nossa emissão vai começar uma hora antes, às 5 da tarde. Aqui estaremos para acompanhar tudo.

Está feito o final da Supertaça de Rugby, com um resultado difícil de digerir no Jamor, mas a grandeza do Manto Sagrado mete-se na forma como reagimos e olhamos em frente. Há que corrigir os erros e focar nos próximos objetivos. Esta cobertura teve a dedicação da nossa equipe. O relato com todas as incidências coube ao Miguel Lima, com os comentários de Cláudio Fonseca. As redes sociais ficaram entregues à Diana Ferreira. Na coordenação em estúdio, eu, Jorge Freitas, estive com o Oscar Cordeiro. A noite vai continuar na Benfica FM, comigo até às 9 da noite, e com a melhor música da tua rádio, com mística para os teus ouvidos. Fica desse lado, carrega Benfica, agora com Harry Styles, depois com John Mellencamp.

0: mas eu não.
1: Bom final de tarde, estás ligado na Benfica FM, mística para os teus ouvidos. Espero que estejas a passar um ótimo feriado de 5 de outubro. Não tarda, Olívia Rodrigo.
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Tenha um bom final de tarde com a Benfica FM mística para os teus ouvidos. Em feriado de 5 de outubro, há mais música para este quase início de noite de segunda-feira. Agora, Rosalía e Carminho.

0: Tem um bom final de tarde, ou se preferires um bom início de noite. Eu sou o Jorge Freitas, esta é a Benfica FM, mística para os teus ouvidos. Agora, segura-te bem porque o ritmo vai aumentar. O Gel Ultranaté e Imael Angel, para ouvir já a seguir.
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1: Tenha um bom início de noite nesta segunda-feira, feriado 5 de outubro. Eu sou o Jorge Freitas, esta é a Benfica FM, mística para os teus ouvidos. Prepara-te porque agora quem chega é a sombra. Boa noite.
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0: Benfica FM, mística para os teus ouvidos, noite de segunda-feira, na tua rádio. Eu sou o Jorge Freitas. Há muito mais música para ouvir neste início de noite. Já a seguir trago-te Noah Gunn e Tal Bachman. 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

Benfica FM, mística para os teus ouvidos, início de noite na tua rádio. Eu sou o Jorge Freitas e este feriado podia ter corrido um bocadinho melhor, não era? Se tivéssemos ganho a supertaça de rugby. Bom, mas tristezas não pagam dívidas. Já a seguir, tudo para cima, com Camera e Ed Sheeran. 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

0: Noite de feriado de 5 de outubro, segunda-feira, na tua rádio Benfica FM, mística para os teus ouvidos. Agora prepara-te para a chegada de Alex Warren e Mark Amber. Boa noite.
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Quase de abalada na emissão da Benfica FM, mística para os teus ouvidos. Eu sou o Jorge Freitas e, muito sinceramente, eu espero que tenhas aproveitado ao máximo este feriado 5 de outubro. Ainda por cima, um feriado prolongado, uma vez que foi o sábado, foi o domingo, agora é a segunda-feira. Bom, antes de irmos a Elisa e Tiago Nogueira, quero dizer-te que depois das 9, ficas muito bem entregue à Guiomar Costa Salema, que te faz companhia pelo resto da noite na tua rádio. Sei.

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She drives me crazy a tocar na Benfica FM. É mística para os teus ouvidos. O meu nome é Guilmar Costa Salema. Estás comigo à média luz. Boa noite, boa segunda-feira. Eu quero saber o que é que fizeste neste fim de semana prolongado. Agora a tocar tens os Calema, Chuva de Amor.

0: Oi, alô, a Irina Barros a tocar na Benfica FM, é mística para os teus ouvidos. O meu nome é Guiomar Costa Salema, estás comigo à média luz. Boa noite, bom feriado. Hoje é o Dia Mundial do Habitat e, portanto, eu sou Cusca e quero... Cusca não, vai, é um pouco forte. Sou interessada e quero saber qual foi o teu habitat neste fim de semana prolongado. O meu foi o Benfica. Eu estou aqui a fazer-te companhia pela noite dentro e, portanto, quero muito que fales comigo para eu não me sentir aqui tão sozinha no estúdio. Eu não estou sozinha, estou, claro, sempre contigo. Ainda assim, gosto muito de receber as tuas mensagens. Diz-me onde foste, se foste assim para um sítio giro. Olha, manda uma fotografia, eu adoro receber fotografias. Eu quero muito saber como é que foi estes teus, assim, 3 dias que souberam a férias para despedir do verão, já que tivemos uma semana tão triste de chuva e de frio. Foi, olha, soube bem para fazermos uma despedida assim à maneira. Já a seguir a tocar na Benfica FM tem Stars, são os 5 anos.
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Tears é Sabrina Carpenter a tocar na Benfica FM, é mística para os teus ouvidos. O meu nome é Guilmar Costa Salema, estás comigo à média luz e quero saber qual é essa tua vontade de voltar para o trabalho amanhã. Agora a tocar tens o Richie Campbell.

Dai, Shakira e o Burna Boy a tocar na Benfica FM, é mística para os teus ouvidos. O meu nome é Guiomar Costa Salema, estás comigo à média luz e hoje faz 62 anos desde que os Beatles lançaram o seu primeiro disco. Chama-se Love Me Do e olha, tem grandes bangers, grandes músicas lá dentro. E a propósito aqui dos Beatles, eu sinto que nós temos uma amizade mais especial e portanto eu preciso que tu me apoies e que tu me ajudes neste debate. Corre um debate muito grande nos corredores da Benfica FM acerca dos Beatles, se são ou não considerados uma boys band. Eu pessoalmente acho que são, porque está no nome, eles são boys e têm uma band, são boys band, têm um rapazes com uma banda, portanto para mim faz todo o sentido. Mas temos outra facção que diz que não e que não é a mesma coisa, os Beatles são noutro patamar e eu percebo. Eu percebo que é B, porque eu acho que as pessoas dão uma conotação negativa ao termo boys band e pensam assim, sei lá, nos One Direction, nos 5 Seconds of Summer, e eu acho que até os Metallica, os Slipknot podem ser uma boys band, é uma banda de homens, portanto são uma boys band, é isto que eu acho. Olha, ajuda-me, ou então também podes discordar de mim, eu não te levo a mal. Envia mensagem para o WhatsApp da Benfica FM.

93904236 e dá-me a tua opinião. Os Beatles são ou não considerados uma boys band? Já a seguir a tocar na Benfica FM tens Refuge. É o Dermot Kennedy. 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

Este é o Luís Capaldi a tocar na Benfica FM, a mística para os teus ouvidos. Meu nome é Guilmar Costa Salema, estás comigo à média luz. E agora vem aí um grande benfiquista, é o Pedro Santos com I Don't Know.

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0: 10 da noite, a estas horas, quem te faz companhia sou eu. O meu nome é Guiomar Costa Salema, estamos só tu e eu à média luz.
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Wanna Dance with Somebody, a Tina Turner a tocar na Benfica FM, é mística para os teus ouvidos. Meu nome é Guiomar Costa Salema, estás comigo à média luz e eu quero saber se aproveitaste este feriado para dançar com alguém. Olha, eu não, o tempo não estava a ajudar muito, fiquei com preguiça, fiquei em casa. Agora a tocar

0: Esta música eu deixo até à última nota. É o deslocado do Snapa a tocar na Benfica FM. É mística para os teus ouvidos. Meu nome é Guiomar Costa Salema, estás comigo à média luz. E meu Deus, o quanto eu já chorei a ouvir esta música. Confesso que me custou um bocadinho na altura. Esta música saiu quando eu ainda vivia em Macau, na China, muito longe de muita gente que eu amo, muito longe do meu Benfica. E portanto, custou um bocadinho na altura. Acho que é uma música que, na verdade, até nos pode unir enquanto benfiquistas. O Benfica é do mundo e nós temos benfiquistas nos quatro cantos deste planeta Terra. Olha, benfiquistas como estes.
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3: Olá, sou o Rodrigo Lisboa e vivo na Noruega, do Benfica até debaixo da água.
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2: Países Baixos, Namíbia, Noruega, como é que é possível? O Benfica está espalhado por todo o lado e ainda bem. No fundo, nós somos todos uns deslocados e que bom que é ser e que bom que é poder voltar a casa, voltar ao nosso Benfica. Já a seguir a tocar na Benfica FM tens Passenger, é o Alex Warren.
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Amaro a tocar na Benfica FM, é mística para os teus ouvidos. O meu nome é Guiomar Costa Salema, sou eu quem te faz companhia esta noite, mas quem te dá a música agora é o BL, no tiene sentido.

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0: Vita Bela Kay a tocar na Benfica FM, é mística para os teus ouvidos. O meu nome é Guiomar Costa Salema, estás comigo à média luz. Hoje que é Dia Mundial dos Professores e também Dia Mundial da Arquitetura. Eu pensei que podia aqui juntar estes dois dias com a nossa Eagle.
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2: O Estádio da Luz, onde já vivemos tantas emoções, foi construído por quantos trabalhadores?
3: Refere-se à nova catedral, certo?
2: Sim.
3: É uma obra incrível e construída em tempo recorde. Foram 1.400 bravos trabalhadores, Eagle.
2: Todos portugueses?
3: Não, a maioria

0: portugueses, mas também cidadãos de todos os países dos PALOP, cidadãos romenos, moldavos e até paquistaneses.
1: Estádio Poliglota.
2: E eu não digo que o Benfica é do mundo, desde os adeptos até quem o construiu, o Benfica está em todas as partes. A Igla é a nossa professora do chat SLB e se tu queres aprender assim mais curiosidades como estas, tens que estar ligado à Benfica FM. Mas isso eu acho que tu já sabias. Mas já a seguir a tocar na Benfica FM tens American Girls.
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Música Uptown Funk a tocar na Benfica FM, é mística para os teus ouvidos. Meu nome é Guimar Costa Salema, estás comigo à média luz. Boa noite, boa segunda-feira. Agora a tocar tens o Nuno Ribeiro, Saloia.

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2: 11 da noite e por aqui continuas comigo. O meu nome é Guilmar Costa Salema. Estamos só os dois à média luz. Fica por aqui que temos muita, muita música pela frente.
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Esta foi para te pôr num mundo mais zen, para estares pronto para enfrentar a semana depois de um fim de semana grande. Red Red Wine e UB40 a tocar na Benfica FM. É mística para os teus ouvidos. Meu nome é Guiomar Costa Salema. Estás comigo à média luz. Boa noite, boa segunda-feira. Olha, já agora podes-me dar dicas para enfrentar uma nova semana. Eu estive aqui a trabalhar contigo, a fazer-te companhia. Ainda assim, soube bem, sabes? Olha, vou esperar para o próximo. Agora a tocar tens o Fernando Daniel.

0: muito bem-vindos aqui ao Museu Benfica Cosme Damião. É um prazer receber-vos aqui.
1: O que é que se diz sobre esta expressão do Carrega Benfica?
0: De uma competição espanhola que é Ramón de Carranza. E, portanto, a forma como o troféu é para ser carregado e não levantado, porque tem umas pegas na parte inferior, teria de ser carregado por 6 jogadores. E pela forma como eles iam a carregar e pelo tamanho que ela tem, acredita-se que é daqui que vem a expressão do Carrega Benfica. Portanto, tinham que carregar este troféu, que é bastante grande.
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0: Porta 43 é o Luís Trigacheiro a tocar na Benfica FM. É mística para os teus ouvidos. Meu nome é Guilmar Costa Salema, estás comigo à média luz. E eu sei que tu deves estar assim um pouco desanimado. Amanhã começa a semana outra vez. É sempre complicado, especialmente quando temos um fim de semana prolongado como este. Ainda assim, eu acho que tenho a solução para te animar. Amanhã joga o handball para a European League frente ao Holstebro da Noruega. E tu tens que apoiar a tua equipa. Tens que ir apoiar as nossas águias que vão entrar em campo nos países nórdicos. Eles vão ter seguramente mais frio que nós, portanto, se te estás a queixar do frio, como eu confesso que também já me queixei, pensa que as nossas águias vão jogar agora na Dinamarca, se calhar até já neva para lá. Olha, quem vai jogar é ele.
1: Tenho uma mala notícia. Não foi de casualidade. Eu queria que nos passara. 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

Foi o Ander Izquierdo do nosso handball a cantar Nada Foi Um Error. E foi muito bom, ainda assim eu acho melhor deixar o microfone connosco e a jogo com eles. Já a seguir a tocar na Benfica FM tens Moving to the Sun.

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vizinha do primeiro andar, são os vizinhos a tocar na Benfica FM. É mística para os teus ouvidos. Agora tens o Alex Warren com Eternity. 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

This Kiss, Faith Hill a tocar na Benfica FM, é mística para os teus ouvidos. Meu nome é Guiomar Costa Salema e o Média Luz hoje vai ficar por aqui. Amanhã há mais, amanhã estamos juntos a partir das 9 da noite para te dar assim um pick-me-up para a semana.

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